de nossa morte. Amém. E o Verbo se fez carne e habitou entre nós. Ave Maria, cheia de graça, o Senhor é convosco. Bendita sois vós entre as mulheres. Bendito é o fruto do vosso ventre, Jesus. Santa Maria, Mãe de Deus, rogai por nós, pecadores, agora e na hora de nossa morte. Amém. Rogai por nós, Santa Mãe de Deus, para que sejamos dignos das promessas de Cristo. Oremos. Infundi, Senhor, como vos pedimos, a vossa graça em nossas almas, para que nós, que pela anunciação do anjo conhecemos a encarnação de Jesus Cristo, vosso Filho, pela sua paixão e morte na cruz, sejamos conduzidos à glória da ressurreição, pelo mesmo Cristo Senhor nosso. Amém. Glória ao Pai, ao Filho e ao Espírito Santo, como era no princípio, agora e sempre. Amém. Glória ao Pai, ao Filho e ao Espírito Santo, como era no princípio, agora e sempre. Amém. Glória ao Pai, ao Filho e ao Espírito Santo, como era no princípio, agora e sempre. Amém. Deus vos abençoe e vos guarde. Ele vos mostre a sua face e se compadeça de vós. Volva para vós o seu olhar e vos dê a sua paz. Ele vos liberte de todos os males no corpo e na alma, temporais e espirituais. Esteja sempre ao vosso lado para vos acompanhar, adiante de vós para vos guiar, atrás de vós para vos guardar, acima de vós para vos livrar de toda ação maligna, e dentro de vós para vos dar a paz, a alegria e a verdadeira felicidade. A bênção de Deus Todo-Poderoso, por intercessão de Maria, sua mãe, São José, santos anjos, caia sobre vós e vos conserve sempre na sua graça e no seu amor. Em nome do Pai, e do Filho, e do Espírito Santo. Amém. Amém. Você é...

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0: São 18 horas e 8 minutos. Marcolino chegou com a família aqui, o Thiago abriu o portão, parecia aquelas romaria. Puta, que família grande. Grande abraço, amigos do esporte. Está começando o Pimba nos Esportes de número 1854 aqui na Melhor FM, com o comando e a supervisão de Luz Henrique Quintal e também Thiagão Maese. Ó, hoje tem palpitão, hein? Toda sexta-feira tem palpitão valendo essa camisa oficial da Internacional. E olha, daqui a pouco eu vou trazer informações, porque é o seguinte, em breve nós vamos fazer um palpitão com a camisa cinza, que vai ser ofertada pelo Valmir da Silva da Dubal. Falando em Valmir, mais uma vez, muito obrigado. Valendo então, quanto vai ser Inter e Maringá. Se a Inter perder, não adianta que não tem sorteio. Nós vamos sortear sempre quando a Inter ganhar ou empatar, tá bom? É, perdeu, não vale o sorteio, então não adianta você colocar aqui. Você pode colocar só para expor o seu palpite aqui. Ah, 1-0 Maringá. Mas se for 1-0, a gente não vai fazer o sorteio. A gente pode fazer um sorteio, por exemplo, assim, de um prêmio entre as pessoas que acertarem uma derrota, por exemplo. Mas vamos sortear essa camisa se ganhar ou empatar, tá bom? Tão bonita essa camisa. Afinal de contas, a Inter não vai perder para o Maringá amanhã, tá bom? E olha, nós hoje receberíamos aqui o Valmir da Silva e ele não pôde vir. E eu fiquei contente pelo motivo do qual ele não vem ao programa hoje. Superou a venda da camisa da Internacional em alusão à Copa do Mundo. Ele está trabalhando até agora na Dubal com suas costureiras, tá? Para que consiga atender a demanda de domingo. Eu mandei uma foto pro Titi sobre o lançamento da camisa. Olha aí, o Léo Paraíso e o Lucas Santos, que ontem esteve aqui no nosso programa. Então, novo lote disponível, tá? No domingo, plantão das 9 às 1 da tarde. Então, se você ainda não tem essa camisa oficial da Internacional em alusão à Copa do Mundo, você tem a oportunidade de tê-la no domingo, vendas das 9 às 13 horas. Então, por isso, meu querido Luciano Trevisol, boa noite a você. O Valmir da Silva não está aqui presente hoje para bater um papo, falar um pouquinho mais da Dubal, dessa parceria com a Internacional. Que legal, que sucesso essa venda. Boa noite, Luciano.
1: Boa noite, Edmar, Daniel, Titi, pessoal de casa, a Mari que tá aí. É, fugiu do normal, né, que o pessoal faz a camisa amarela tradicional e coloca o distintivo do clube. Que sacada legal, ficou muito bonita, hein? Acho que domingo vou buscar a minha lá.
0: Tá, eu vou dar uma boa noite pro Danielzinho. Mostra aqui a Antonelinha, vem cá, o Marcolino, porque em primeira mão vocês vão ver a Antonelinha aqui no programa. Olha aí, vamos mostrar o Daniel primeiro, ó, chegando aí. Chegando o Marcolino, vamos primeiro com o Daniel aqui. Aí, Danielzinho, tudo bem? Vai comentar o jogo no domingo do Independente contra o Tupã. Estarei ao lado do Igor Sedano, na transmissão de Internacional, de Independente Tupã. Internacional, o Igor vai fazer comigo amanhã também. E o Marcolino vai lá para a cidade de Tupã. Então você acompanha amanhã, a partir de 10h30 da manhã. Primeiro é o seguinte, né? Eu vou 9 horas da manhã, vocês acompanham comigo Inter e Mogi Mirim pelo Sub-15, Campeonato Paulista. Terminando, partiu o Limeirão. O Igor vai abrir a jornada às 10h30, eu devo chegar 10, 15 minutos antes do jogo. A gente transmite Internacional em Maringá comigo, com o Igor Sedano, com o Rockman. Rockman amanhã vai estar no Limeirão comigo, com o Lucas Claro, com o William Henrique, tá? E no domingo, às 10 horas da manhã, abertura da jornada 9h30, para que o Marcolino possa falar mais lá de Tupã. Estarei com o Igor Sedano, com o Danielzinho, com o Marcolino e com o William Henrique para a transmissão de Tupã Independente. Então, muito trabalho nesse fim de semana. Ah, Edmar, e o Sub-17 que joga amanhã, vai ter transmissão ao vivo na TV Velhão? Vai. Quem vai narrar vai ser o Miguel Mendes. Então, por isso que o Miguel não estará comigo amanhã no Limeirão para Inter e Maringá. Ele transmite Inter e Mogi Mirim pelo Sub-17. Então, toda a equipe reunida por uma super cobertura e vai ter campeonato mato-grossense amanhã à noite também. Ah, xagogó, meu querido.
2: Não vai dar tempo de ir na festa junina, não.
0: Não, hoje não dá.
2: Boa noite, Mar. Boa noite, Titi, Luciano, Marcolino, Antonella, não é Antonelinha, Antonella, é Mar, a todos aí os amigos. É, Edmar, a jornada esse final de semana aí vai ser corrido, mas é o que a gente gosta de fazer, né, Edmar? Graças a Deus aí, o pessoal vai poder acompanhar de casa, vai poder ir no no estádio ver a Inter também, vai poder acompanhar de casa a gente fazendo a transmissão do Galo, e tomara que a gente possa fazer um ótimo trabalho, uma satisfação enorme sempre que a gente tá junto, né? Legal pra caramba.
0: Aproveite e dê o seu palpite para Inter e Maringá amanhã. Daqui a pouco você comenta sobre o jogo, mas o seu palpite...
2: 2-0, Leão.
0: Eu acho que a maioria vai pôr 2-0 aqui, tá? Ó, Ernesto Augusto, 2-0 Inter. Boa noite, Edmar e toda a equipe. Lucelena, vai, Leão. Muito obrigado, viu, Lucelena? Coloca seu palpite aqui, tá? William Jesus, 3-1 pra Inter. É, Alfredo Wenzel, a Inter vence por 2-0. Chico Pereira, um abraço, Chico. 2-0 pra Inter. O João Pedro de Gaspari, 3-1 pra Inter. O Wellington Fernandes, 1-0 pra Inter, que é o meu palpite. É o meu palpite, 1-0, gol do Bianconi amanhã, acho que vai ser apertado o jogo. É, essa camisa ficou tão bonita que dá pra usar no casamento, Alfredo Wenzel. Deixa eu mostrar aqui o nosso querido, hoje ele tá de folga, mas ele passou aqui, né? E quando passa no quartel de folga, quer serviço, né? Vamos mostrar primeiro, deixa eu tirar aqui, ó, só pra mostrar o rostinho da Antonella. Olha que linda... Meu Deus, é a cara da Tati, hein? Gente do céu.
2: Deus é bom, né, Edmar? Deus é bom,
0: Deus é poderoso.
2: Deus é bom,
0: Deus é poderoso. Fala, Marcolino, boa noite.
3: Boa noite, Edmar. Luciano.
0: Que coisa mais linda,
3: Daniel, cara. Titi, Mari, a todos que estão nos acompanhando. É, isso aqui é uma princesa que Deus deu pra mim aos 48 do segundo tempo, já cheio de câimbra, já a perna já não dava mais, cheio de câimbra aí.
0: Ah, tá bom, sim. Deus nosso deu. MC Catra não é fácil, não. O nosso MC Catra tá vivendo um momento, cara.
3: Tá aqui, apresentar aí pra todos que nos acompanham, né? Acompanhou aí o nascimento dela, quando ela que ficou lá na neonatal lá, e hoje...
0: Que graça!
3: Já tá com 3 mesinhos de vida aí, tá aí. Hoje a gente teve o prazer de trazer ela aí pra todo mundo conhecer.
0: A gente fala, mas é o Marcolininho, não tem jeito. É o Marcolino. Viu? É claro que você vai ter que cuidar dela, mas rapidinho, passe pra gente. O que que o Mister... O primeiro Mister voltou?
3: Não. O Mister não veio.
0: Ah, Mister.
3: Ele...
0: Semana inteira, semana decisiva de mata-mata, o Mister não tava aí.
3: Mas ele é por uma causa muito, muito séria, né? Ele precisou ir lá, ele precisava cuidar de umas partes dele lá. De documentação, hoje à tarde ficou pronta a documentação do Mister. Então o Mister vai direto para Tupã, vai encontrar a delegação lá amanhã no hotel. Mas passou todos os treinos, a semana toda, falando com o André, com o pessoal aí da comissão técnica. Passou tudo que tinha que ser passado e o time está pronto. Está pronto, definido, escalado aí, independente.
0: Tá. É, você me surpreendeu ao telefone, primeiro que hoje a imprensa inteira de Tupã atrás do Marcolino, né? Quem mandou, né? Todo mundo querendo saber como é que o Galo joga. Pra minha surpresa, você trouxe a informação que nenhum dos reforços vai pro jogo.
3: Olha, Edmar, eu também fiquei surpreso, tá? Com essa decisão. Pode ser que, né, o Independente esteja escondendo o jogo, porque...
0: Só falta de nós, não, né?
3: Porque o pessoal aí realmente tá nos assistindo, tá nos acompanhando de Tupã. A pessoa me ligou hoje para querer saber a informação, quem era o time que jogava, tudo. Aí eu falei para ele, me fala a escalação do Tupã, que a gente tem uma base, que a gente fala aqui. Aí ele falou, mas não me passaram. Eu falei, então, para mim também não me passaram, mas a escalação que o André me passou, que o Independente vai de Suzini, vai de Felipe Ferreira.
0: Vamos com calma. Então, o Suzini, na disputa com o Jonathan...
3: Vai ser o titular.
0: Prevalece quem jogou mais tempo. Isso. Então, o Suzini vai no gol. Três zagueiros. Esquema que o Mister usa, adota. Então, isso. Quais seriam os três zagueiros?
3: Seria o
0: Yuri. O Yuri liberado pelo departamento médico? Treinou liberado, normal?
3: Treinou, foi o coletivo hoje, tá tudo pronto.
0: Calegari
3: e o Caio.
0: Então, isso. O Cristiano Borges não...
3: Não estreia.
0: Não estreia no banco. Lugar do Caio.
3: Não, vai estar no banco.
0: Então, o Caio ganha a preferência do Mister.
3: Isso.
0: Felipe Ferreira, intocável na lateral direita. Isso. Aí, uma interrogação na esquerda. Bachola ou Pedrinho?
3: Bachola. Treinou hoje, não tá sentindo nada, vai pro jogo.
0: Então, Bachola vai pro jogo. Aí, a grande dúvida, porque o Galo joga com, às vezes, dois volantes, às vezes, um só. Kenzo, indiscutível.
3: É intocável, né?
0: Iago Ramiro, artilheiro do campeonato, na meia.
3: Isso.
0: Quem vai de volante?
3: Pedrinho.
0: Pedrinho é o volante. Então, o Jean, que veio aqui no programa, começa no banco.
3: No banco.
0: Léo Alves.
3: No banco.
0: Banco.
3: Isso.
0: Tá. Diego Mori.
3: No banco.
0: No banco. Então, nós temos na frente o Lucas Lino.
3: Isso.
0: Ao lado dele?
3: Do Irã.
0: O Irã recuperado.
3: Recuperado de lesão também. treinou bem, treinou forte, e esse é o time do Galo. É o time que vinha jogando, que veio das 7 vitórias consecutivas, né? O Mister preferiu adotar, pelo menos no primeiro tempo, pelo que as informações que me passou, né? Que pelo menos no primeiro tempo o time vai com esse.
0: Tá. O Luciano Trevisol, você comentou aqui no programa passado, vou explorar mais 10 minutinhos.
3: Não, fica à vontade.
0: Você comentou no programa passado que o Independente tinha que fugir de times como Santa Cruzense e Tupã.
1: E acabou coincidindo de enfrentar o Tupã, né? É um outro campeonato, Edmar, o mata-mata. E o mata-mata às vezes é traiçoeiro, né? Você pegar a 15ª campanha na competição, Independente, uma campanha excelente, mas é um mata-mata, é um jogo difícil lá. É viagem longa, né? Vai ter uma pressão de torcida. A cidade acaba abraçando a equipe, né? E do Tupã, e é um campeonato, cara, que pode acontecer. Se o Independente fazer uma boa partida lá, e se complicar... E tem a chance de decidir em casa, né? Mas não pode trazer um resultado muito negativo de lá.
0: Tá.
1: Eu acho que o empate e até uma vitória seria legal, né, pro Independente.
0: O Danielzinho, gostaria de ouvi-lo. É um jogo perigoso pro Independente, né? Eu tô vendo aqui, né? O jogo vai ser no estádio Alonso Carvalho Braga. Tupã fez a 15ª melhor campanha no geral com 13 pontos, tá? Em 10 jogos ganhou 4, empatou 1 e perdeu 5. Marcou 14 gols e sofreu 16. Ou seja, terminou em quarto lugar apenas no grupo 1, atrás de José Bonifácio com 22, América com 19 e Assisense com 14, né? Como mandante, o Tupã venceu América por 2-0, Rio Pretano por 2-0, empatou com Assisense 1-1 e perdeu para José Bonifácio 4-0 e Santa Fé 2-1. Então, mesmo que leve um público bom, eu levantei através dos boletos, né, das súmulas, o boletim financeiro de todos os jogos do Tupã, no total dá 6.603 pagantes em 5 jogos, média 1.320 por jogo, maior público contra o Rio Pretano 2.057, outros dois públicos passaram de 1.000 pagantes, 1.972 na estreia contra o José Bonifácio, 1.047 diante do América, contra o Assisense faltaram 2 torcedores para 1.000, ou seja, 998 pagantes, e na última rodada, já com o Tupã garantido, público 529. Então, é um time que coloca muita gente no campo, porque quando a gente fala 1.320, o torcedor pode falar, não é nada, mas e se tratando de quinta divisão, a Bezinha, o Galo, por exemplo, se a gente fizer uma comparação, média de público do Independente, 397. Então o Galo em 5 jogos teve 1.986 pagantes. Então o maior público, 526 contra o São Carlos. Depois 507 pagantes contra o Mojimirim. Contra o Catanduvense na última rodada, 128. Contra o Santa Cruzense, 440. Contra o Matonense, 385. Então, resumindo, o Tupã coloca 1.000 torcedores a mais de média no campo do que o Independente.
2: É um time cascudo, né, Edmar? É um time que o seu diferencial aí vai ser realmente a torcida. É um time que se classificou aí em 15º. Eu acho que o Mister faz bem colocar essa formação, uma formação que me agrada, que a gente viu fazer bons jogos aí, né, até ter a sequência de vitórias aí que teve. Não sei, eu acho que o que vai inflamar um pouco mais mesmo é a torcida, que vai fazer empurrar o time do Tupã. A gente sabe que mata-mata não pode vacilar, mas o Independente já teve aí lições de como jogar fora de casa, né, Edmar? Teve muitos times que vieram aqui, jogou fechadinho, saiu, jogou por uma bola. Eu não acredito que esse seja o jogo do Independente, que vai jogar por uma bola.
0: Você acha que o Independente vai... Primeiro de tudo, você acha que acertou o Mister de colocar em campo os jogadores que fizeram o Galo ganhar as 7 primeiras partidas? Porque a gente comentou aqui, né? É uma coincidência, mas o Galo caiu de produção quando os reforços chegaram.
2: Exatamente.
0: Ah, mas Edmar ganhou de 17 do Catanduvense. Não pode contar.
2: Não
0: pode
2: mas contar. Mas, Edmar, esses jogadores que foram aí definidos aí pelo Mister e trazidos aí por você, pelo Marculino, são os jogadores que vinham dando resultado no começo do campeonato. Então me agrada sim essa formação. Tenho certeza que os reforços aí vão ajudar muito o Independente. Tem bastante jogo ainda.
0: Principalmente o Diego Mori.
2: Com certeza.
0: Precisa... O Jean é outro também que eu acho que vai ser muito útil. O Cristiano Borges, baita zagueiro.
2: É, o Diego Mori precisa trabalhar forte, que nem ele vem trabalhando aí, para apresentar mais, porque é um jogador que a torcida do Independente espera muito dele, né? Da ajuda dele aí na equipe do Independente. Então, eu acho que, chutando por cima aí, o Tupã pode ser que assuste fazer um golzinho, mas o Galo traz a vitória por 2-1 de lá.
0: Tá, o Kina tá informando que o Breno entrou no bid, então o Breno está à disposição, lateral que veio do Porto Vitória do Espírito Santo. O Kina colocou pra gente que o Independente jogou 5 vezes na cidade de Tupã. É 3 vitórias do Tupã e 2 empates, então nunca o Independente ganhou na cidade de Tupã. Por exemplo, em 95 o Tupã ganhou por 2-1, em 96 1-1 foi o placar, em 97 o Tupã ganhou por 3-0, em 98 empate por 1-1 e em 99, no ano que o Galo subiu e foi campeão da Série B1A, empate sem gols. Então, nos jogos em Tupã, o Independente marcou 3 gols e sofreu 7. No geral, são 9 confrontos com 3 vitórias do Galo, 3 empates e 3 derrotas, muito equilíbrio, né? O Independente marcou 10 gols e sofreu 11. Então são os detalhes. E quem vai apitar o jogo no domingo é o Rinaldo Diego de Oliveira. Assistentes Denis Matheus Afonso Ferreira, José Lucas Cândido de Souza. Quarto árbitro, Márcio Matos dos Santos. Lembrando que o árbitro Rinaldo apitou Catanduvense 0, Independente 4. E apitou na Série A2, São José 1, Inter também 1. Tudo pronto para viagem amanhã, malas afiveladas. Afiveladas, cortou o cabelinho ou meteu um gelzinho, hein?
3: A gente dá um trato, né? O Genro pediu para usar um produtinho lá para...
0: Meu Deus do céu,
3: pra
0: que fazem.
3: Dar uma ajeitada, né?
0: Com essa moral. Fala comigo, Danielzinho. Dá atenção pro grupo.
2: E hoje o Marcolino não pode dar muita moral.
3: E hoje eu tô...
2: Tem que tomar cuidado.
3: Ele arrumou... Ele me levanta, ele me derruba. Mas não dá.
2: Não é derrubar. Não é assim também. Jamais foi isso com você. Mas eu te conheço, Marcolino. Dimar, vai na minha que você vai bem. Vai na minha.
3: É parente, né? Teu sangue, né? Vai na minha. Não, mas hoje eu tô livre, leve e solto. Tá do meu lado aí, o patroa hoje. Ah, o patroa tá do lado hoje aí. Vamos tocar o programa.
0: Foge dele, Tati, pelo amor de Deus,
3: mesmo,
0: hein?
3: Não fiz nada, só passei um produto mesmo que o Genro passou. Só passei um produto que o Genro pediu pra passar, que é cabeleireiro, né? Que cuida da gente. Hã? Passou uma maquiagem. Passei nada, cara. Só um banho, normal. É, quer dizer que eu não tava tomando banho lá atrás, né?
0: Que figura, velho. Muito bem. O que mais você tem do Galo?
3: Então, as informações a gente tem essa. Sai amanhã o ônibus. Os jogadores almoçam amanhã no Prada. E a viagem está marcada para as 12h30, saindo daqui para Tupã, 7 horas de viagem.
0: É bastante. Viu, o Wellington Fernandes colocou uma coisa que é verdade. A Inter não tem 1.300 pagantes de média na C do brasileiro.
3: Você
0: o Tupã tem na tem. Bezinha.
3: Então, mas é, né? Que é... Mas é que a gente tá, é que nem eu falei aqui na quarta-feira, Edmar. Se a Internacional tivesse, que não precisa, e o Independente também tivesse, que não precisa, o empresário, da forma que o Tupã tem, tinha, né? Que até então tá com 15 dias que ele deixou o Tupã, aí fica fácil, Luciano. O cara chegava lá todo jogo, comprava meu ingresso e falava pro torcedor, pode buscar no estádio. Aí você não vai tirar do seu bolso. Então, tipo assim, ele fez para ajudar o clube. Tipo assim, como, que forma que eu vou ajudar o clube? Eu compro o ingresso, o torcedor vai apoiar o clube, né? E o clube vai, o dinheiro vai entrar normal. Só que esse empresário não está mais no Tupã. E por um detalhe mínimo, o Saulo não chegou primeiro que o pessoal do Tupã e trouxe ele para Limeira. Mas, segundo informação, diz que ele gostou muito do projeto Independente. Pode ter alguma conversa entre ele e o Saulo aí, futuramente, né? Quem sabe, Deus ajudando, abençoando o Independente, suba aí para uma... Para uma Série A4, esse empresário pode vir ajudar o Independente. Por que não? E aí, o ano que vem, fazer dessa forma. Mas, o que eu peço para o torcedor do Galo, amanhã, pensamento positivo, gente, e no domingo que vem, pô, vamos colocar pelo menos 700 pessoas dentro do Prada para empurrar o Independente. Porque, conversando com alguns jogadores aí por telefone, via WhatsApp, os jogadores cobram muito isso daí. Eles cobram, poxa, a gente tá bem, o torcedor não vai no estádio, não vai. Então, o problema é que eu falo, aí depois acontece alguma coisa aí, um desastre, um acidente de percurso, o Independente fica fora, aí vão tudo nas redes sociais, aí vão massacrar porque o jogador não presta, porque o treinador não presta, porque a comissão é errada, que a diretoria não presta. Aí não adianta cobrar, irmão. Então se tiver que cobrar, vamos no estádio e lá sim vamos cobrar. Porque daí os que já foram, já viu que o time é bom e o time tem condição. E os que não foram ainda, vai conhecer. É agora, é o mata-mata. O torcedor, a torcida, o jogador precisa de vocês agora.
0: Eu tô preocupado com o gramado do Pradão. Mas muito preocupado. E sabe por quê? Olha só, amanhã, cedo, daqui a pouco a gente vai falar da base. São dois jogos da Inter contra o Mogi Mirim. Depois o Independente faz mais 4 jogos no fim de semana, 2 amanhã à tarde e depois mais 2 no domingo cedo. E o Independente, vai que aconteça do Tupã ganhar de 1-0. O Independente vai precisar ganhar, porque só para deixar claro, não, a única vantagem do Independente ter feito melhor campanha é decidir em casa.
3: Isso.
0: Não tem jogar por 2 empates ou 2 resultados iguais. Por exemplo, perde lá de 1-0, ganha aqui de 1-0, pênalti. Então, o que me preocupa é o Independente precisar do resultado no Pradão e o tapete verde do Pradão tá horrível. E olha que o Giovani faz de tudo. Se não fosse o Giovani, olha, eu vou te falar, ia tá um terrão o Pradão. É muito jogo em cima do gramado. Treino do profissional. Cara, que judiação. Daqui a pouco a gente vai mostrar. Acho que não dá para ver tanto assim, que a gente vai mostrar o gol, né, do Independente contra o Rio Claro do Sub-20, já prepara aí, Titi, a defesa milagrosa do Pedro no Sub-20. Mas você vê que o gramado tá clamando. Eu acho que foi boa essa chuva que teve. Dá uma melhorada no gramado, mas que judiação. Tá horrível.
3: Então, Edmar, hoje mesmo um torcedor aí, ilustre do Independente, me mandou mensagem e até falando, eu não sou diretor, eu não sou nada, mas você que mais tá lá o dia a dia, você tá acompanhando tudo, o porquê que o Independente aceita tantos jogos assim dentro do comendador Agostinho Prada, jogos da base e da Internacional, né? E eu liguei pro Marinho, conversei com ele, por fim, a gente acabou não conseguindo conversar por telefone a respeito disso, ele já tinha falado comigo lá atrás, né? Que eu até passei aqui já para todos, mas assim, o meu modo de pensar, o Marinho tinha que fazer o quê? Mais o presidente da Internacional. Poxa, alugou outro campo. O Independente precisa do estádio, gente. Olha, igual você falou, são 4 jogos amanhã. Ah, tudo bem, aí depois tem mais 2 jogos no domingo. Ah, dá pra recuperar, você tem uma semana pra recuperar o gramado. Não dá, porque o clube treina a semana toda no gramado. Depois, no sábado, tem jogo da base de novo. Quando o Independente for pegar o campo no domingo pra jogar, o campo vai estar todo emburacado. E o Independente não é time de jogar com bola alçada. O Galo joga com bola no chão, é toque de bola, é saída de bola. O Galo não joga, que igual muitos times que joga, dando um chutão pra frente, vamos ver o que vai acontecer lá. O Galo não joga. Então, eu peço, faço até um apelo pra que no sábado que vem não tenha jogo no Prado.
0: Não tem como.
3: Pega um outro campo vizinho, Edmar. Aluga um outro campo vizinho.
0: Mas aí o mando é do Independente.
3: Não, tudo bem, mas é que eu tô falando. Por isso mesmo que eu tô falando pra você. Se o mando é do Independente, poxa, conversa. Porque
0: tem uma parceria. A gente sabe que tem a parceria da Inter com o Independente. E eu sei que o Danilo Maluf ajuda demais o Independente pra usar o gramado de lá, pra usar o estádio.
3: Mas aí que eu falo pra você.
0: E é uma cordialidade muito grande entre os presidentes.
3: Sim, os dois são muito amigos. Mas aí que eu falo pra você, Edmar. Não era a hora do Marinho chegar agora no presidente da Inter e falar assim, ô Maluf, poxa, deixa pelo menos a minha base jogar sábado aí, porque a Inter vai jogar no Maranhão.
0: Mas nem a base da Inter tá jogando no Limeirão, vai deixar o Galo jogar no Limeirão? Impossível.
3: Mas é que eu tô falando, Edmar. Existe como é que vocês falam a palavra?
0: Cordialidade.
3: Cordialidade.
0: Ainda mais com o evento que teve da Diocese, né? O gramado ficou horrível,
3: não, mas no Limeirão também. Então, mas é que eu tô falando. Mas é que eu tô falando. O pau que dá no Chico, dá no Francisco. O Independente agora precisa do seu gramado. Ele precisa do seu estádio. Ele precisa, por quê? Porque agora você falou, se o Galo toma um pau lá domingo, meu, pra pegar um campo tudo buracado, aí vai jogar a culpa em quem? É igual você falou. Eu tiro o chapéu pro Maluf de tudo que ele faz pelo Independente, porque eu sei. Eu sei o quanto que a Inter paga pro Independente, eu sei tudo. Isso aí o Marinho foi muito claro comigo. Só que é uma judiação. Então, eu peço então pro meu presidente, Marinho, e todo diretor do Galo, aluga outro campo, pega um outro estádio, vai aqui na região, faz igual a Inter fez então, vai em Santa Bárbara, conversa com o pessoal de Santa Bárbara, joga no estádio do União Barbarense, que não tá tendo jogo, não tá tendo nada, joga no Décio Vita, que não tá tendo jogo. Então, tá leva o jogo.
0: Tá jogando lá.
3: Não, mas leva o jogo pra lá. Por quê? Porque o Independente tem um jogo decisivo, gente, aqui domingo que vem.
0: E eu acho que tem que fechar
3: o gramado tá horrível.
0: Eu acredito e acho. Eu acho que o Independente deveria fazer o seguinte: dependendo do resultado do jogo contra o Tupã, não utiliza o gramado para nada durante a semana. Treina na sexta, porque como o jogo é no domingo, você faz o coletivo final. Danielzinho pode até falar nisso, que já jogou. Coloca o coletivo final na sexta-feira. Preserva o gramado segunda, terça, quarta, quinta. Deixa o Giovani trabalhar à vontade. Sim. No gramado. Não deixa ninguém pisar no gramado.
3: Sim.
0: Eu acho que aí há uma possibilidade.
3: É porque...
0: de você ter um gramado menos ruim, Danielzinho. Tô muito errado no que...
3: Imagina. E você foi o primeiro, que no primeiro jogo do Independente aqui, que o Galo estreou o Camatonense, eu lembro que você foi o primeiro que elogiou o gramado. Sem tão dúvida. Lindo que ele tava. Hoje, dá dó, Edmar. Eu tive lá essa semana, dá dó de você ver o gramado do jeito que tá. E isso que o Independente treinou debaixo de chuva. Usou o gramado. Agora você imagina, amanhã pedir a Deus que não chova, mas se chover... Vai lá, amanhã hora que acabar esses jogos, acabar domingo, vai lá domingo à tarde, você vê a situação que vai estar gramado.
0: Eu imagino, eu vou transmitir a base amanhã, dá pra ver. Eu vou fazer uma imagem só pra vocês verem como é que vai estar o gramado. Você não acha uma boa poupar segunda, terça, quarta, quinta e fazer o coletivo na sexta?
2: Ô, Edmar, por que essa molecada não pode jogar nos outros campos aqui da cidade? Tem que jogar só estádio?
0: A federação não aceita. Não deixa, tem que ter estádio pra 3 mil.
1: E estádio só liberado, né, pela federação.
0: Cara, tinha que ser o Limeira Futebol Clube. É uma pena que o Limeira Futebol Clube não é utilizado, porque tem uma arquibancada legal, dá para acompanhar.
2: Ô Edmar, eu acho que tudo que é feito, ou a tentativa que é feita para melhora, de qualquer coisa que seja, é válido. Tudo, qualquer coisa. Ah, não jogar na semana inteira pro Galo treinar o coletivo na sexta e jogar no sábado, é ótimo.
0: Também acho.
2: É muito bom. É, o Galo também pode fazer esses treinamentos no meio da semana, num outro campo aqui da nossa cidade aqui,
3: então,
2: e depois ir pro Pradão pra fazer ali os finalmente ali da preparação.
0: Treina pro jogo. Até o Carmo Machado falou do Gigantão do CECAP, excelente o Gigantão, Centro Rural é ótimo,
3: depende,
0: Inter já usou o Centro
3: depende
0: Rural.
3: Depende da prefeitura, o Centro Rural já é particular, né, Edmar? Teria que pagar lá punhão pra usar o Centro Rural. E aí tem toda a logística de
0: é longe.
3: Ir e é longe. Agora aqui dentro da cidade, acho que o prefeito, senhor prefeito, pô, vamos lá, né? Acho que custava o senhor ir lá no Pradão, igual o senhor foi esses dias. O senhor foi lá, ficou na cabine de honra lá do Prada. Ficou lá todo mundo. Custava o senhor ir no Prada, sabendo a situação que tá o gramado e todos os jogos, chegar no presidente, chegar até um diretor e falar assim, ó, tá aqui, ó, a chave da CECAP, ou a chave do Ipanema, ou a chave do Santadélia, tá aqui, ó. Vocês treinam lá, preserva o campo.
0: A Inter tá que treinando. Vocês... A Inter treinou no Ipanema.
2: Mas se chegar lá, conversar com ele...
1: Não tem problema nenhum, né?
3: Não, mas assim...
0: Eu acho que esse problema não tem.
2: Não entende disso aí.
1: É questão do clube que ele...
2: Eu acho que chegar lá, o gramado tá ruim,
1: não pode ter, né?
2: Eu acho que ele não entende. E outro, o prefeito tem outras demandas aí também.
3: Eu sei que ele tem, mas... Pô, ele
1: é secretário de esporte,
3: não ia negar isso aí. Não, eu sei que ele não vai, mas ele não é a voz, ele não é a voz ativa da cidade? Ele chega no secretário e fala, ó, fala o seguinte, vai lá e fala pro Independente treinar nesse campo aqui.
1: Mas não é ele que tem que ir no Independente que tem que ir atrás
2: dele.
1: Não é ele que vai lá bater na porta do Independente que você está precisando. Ah, o Independente e a Internacional tem que ir atrás.
0: Dimas Perusa, meu secretário,
1: não é,
0: precisando
1: e não
0: do Ipanema para
1: treinar.
0: Não
1: é no gabinete,
2: o Dimas é muito maleável de conversar.
1: Na Secretaria de Esportes, né? Opa. Preciso do Ipanema, do Santadélia, do Parronque, da Secar.
2: Tá, o Ipanema é a mesma grama do Pradão.
1: É a grama nova.
2: É a mesma grama.
1: Não sei a situação do
2: Parronque. Tem cara que acha diferente. Uma grama aqui... Porque é tudo verde. Então não tem problema. Mas tem cara que reclama. Ah, porque que era japonesa? Porque
1: Daniel,
2: é tudo verde, é campo.
1: E na quinta divisão não tem padrão nenhum de grama,
0: também,
1: né?
0: Também isso, né?
1: Não pode reclamar de
2: pra resguardar
1: treinar,
2: o campo.
3: Não, pelo menos eu escuto, né? Um jogador de Independente reclamar de gramado. Não. Isso aí não, mas, poxa, eu acho que. Eu vou...
2: Dá ideia pro Marinho, está mais perto dele.
3: Mas ele está assistindo, ele está acompanhando. Ele falou para mim que está assistindo a gente. Ele está vendo
0: o
3: que eu estou falando.
0: Não adianta chover. O gramado nessa época não cresce. Inverno, as raízes são dormentes.
1: É queima, né?
3: Ela queima, isso é verdade.
0: Eu ainda vou ser prefeito de Limeira, vou construir outro campo. O Carmo Machado tá eleito.
3: E assim, ó, só para deixar bem claro, tá, pessoal? Sobre a questão do Danilo Maluf com o Independente. Danilo Maluf, há cerca de 30 dias, ele enviou para o Independente 300 quilos de adubo. Ele cedeu o adubo para cuidar do gramado. Fora o valor que eu não vou falar aqui, que é chato falar valores que ele passa para o Independente, o adubo eu posso falar porque eu estava lá e vi descarregar esse adubo. Ele ajuda demais o Independente, demais mesmo. Só que é que a gente fala, precisa ter um consenso aí, ou o profissional vá treinar no outro gramado e deixa o Pradão, igual o Edmar falou, para que o Giovani possa cuidar desse gramado a semana toda, ou senão vocês vão ver um pior gramado que possa existir num jogo do Independente aqui no próximo domingo contra o Tupã.
0: Muito bem. É, depois a gente fala mais da base, mas o Independente joga no Sub-20 amanhã, no Décio Vita em Americana. Nós já tivemos a abertura desta que é a quarta rodada na quarta-feira, vitória de 2-1 do Cosmopolitano em Rio Claro. Então o Cosmopolitano agora é o novo líder com 6 pontos e é o time mais forte da chave. O Independente estreou perdendo para o Cosmopolitano 4-1. Depois buscou o empate 2-2 contra o Brasílias em Águas de Lindóia e ganhou do Rio Claro pelo placar de 1-0. Então, agradecer o Rômulo Vieira,
3: sim,
0: técnico do Independente, porque a gente faz a filmagem, a narração dos jogos do Independente Sub-20, mas são jogos privados. O clube não quer que os adversários estudem o Independente. Então a gente entende, faz o nosso trabalho, entrega a fita para, né, o pendrive, a gravação que seja, para o Rômulo Vieira. Mas eu falei, Rômulo, vamos mostrar o gol e vamos mostrar o milagre que o goleiro do Galo fez evitando a derrota. Então, primeiro, Titi, o gol com áudio. Porque o Ítalo que fez o gol, o Independente, ele é que nem o Messi, tá? Não, não no futebol. Mas o Messi não fez todos os gols da Argentina na Copa do Mundo? O Ítalo fez todos os gols do Independente na Bezin. São 4. 1 na estreia, 2 em Águas Lindóia e esse na vitória contra o Rio Claro por 1-0. Assistência do Luiz Otávio. Veja aí como que o Independente ganhou do Rio Claro pelo placar de 1-0. Gol marcado no primeiro tempo. Veja como é que foi esse gol. Magno. Elétrico esse lateral esquerdo, hein? Deixou para trás o Luiz Otávio e o Lucas, só que não passa do Guilherme. Roubada de bola limpa do Guilherme na direita, Luiz Otávio. Chegou no carrinho, ficou na jogada o Neto. Olha o Independente chegando com o Guilherme. Caprichou o cruzamento para Cauã. Ela sobrou, Luiz Otávio, ajeitou com a cabeça. Na esquerda, dominou o Ítalo, entrou na área para fazer o gol. Pimba! Gol do Galinho! Gol de artilheiro, gol de Ítalo! Guilherme rouba a bola no meio, arma o contra-ataque. O Luiz Otávio brigou, assistiu. O Ítalo que entrou na área e tocou por baixo do goleiro Bruno Torres. Ítalo, terceiro jogo, quarto gol. Tá demais o camisa 21, capitão do time. Ítalo, 1 para o Independente, 0 para o Rio Claro.
4: Tá aí o Ítalo. Agora eu quero saber de vocês, que são do mundo da bola, se foi milagre ou o centroavante do Rio Claro, Paulo Henrique, que era da Internacional, como diria o Neto, foi orelhudo, perdeu o gol feito. Então, é um debate, Titi. Então, vamos colocar com áudio pra mim. Bom, eu vou opinar daqui a pouco, mas veja aí esse lance e vocês vão opinar.
0: Gabriel Oliveira, lançamento na esquerda pro Madalena, domina a Madalena, traz por dentro, cabe o tiro, ele bate, Pedro soltou, Paulo Henrique, Pedro, milagre! Um milagre do Pedro! Tudo bem que o Paulo Henrique era para estufar a rede, mas o Pedro evita o gol de empate duas vezes. No
4: bom, primeira opinião aqui foi do Thiago, milagre, você forçou a amizade, beleza, já começou com o Titi aqui dando na goela. O que, que o senhor falou?
2: Não, se é meu atacante, próximo jogo tá na casinha.
4: Danielzinho, começa por você.
2: Não, se é meu atacante, próximo jogo tá na casinha, vai sentar comigo lá no banco lá. Bateu de calcanhar, pô.

0: solta a bola na frente, facilita a vida do centroavante, o centroavante facilita a vida do goleiro. Os dois se ajudaram ali.
1: Quanto que foi o jogo, Guilherme?
2: Foi 1-0.
1: Aí,
2: era o gol de empate. E esse Paulo Henrique era jogador da Inter. Como a Inter fez uma parceria com o Rio Claro, porque a Inter não tem o sub-20, os jogadores da Inter foram para o Rio Claro. E o Paulo Henrique é um deles, o Pierre atacante é um deles.
0: Se ele acerta o chute, a bola vai no alto, o goleiro sem chance.
2: Tá, vamos lá, Marcolino, você que estava ao meu lado. A gente fala milagre, porque, ó, vocês têm que me defender também.
0: Milagre,
2: eu tô na
0: ter
2: cabine.
0: Perdido, né?
2: Perdido
0: o gol, foi milagre ter perdido o gol, né?
2: Eu tô na cabine e você vê a quantos ao vivo, né? Metros de distância e sem um monitor de replay. Porque a gente grava um jogo cru. Depois envia para o William Henrique para que o William coloque replay, tempo, então é um trabalho. Vamos de novo, Tidi, coloca de novo esse lance para a opinião do Marcolino com áudio de novo. Vamos lá, milagre forçando a amizade, segundo o Thiago Maese. Vamos ver, vai lá.
3: Milagre do Pedro! Dudu. Gabriel Oliveira. Lançamento na esquerda pro Madalena, domina a Madalena, traz por dentro, cabe o tiro, ele bate, Pedro soltou, Paulo Henrique, Pedro, milagre! Um milagre do Pedro! Tudo bem que o Paulo Henrique era para estufar a rede, mas o Pedro evita o gol de empate duas vezes!
2: Muito bem, o Márcio Bigão informando aqui, a transmissão do Face caiu, então mude para o YouTube, tá? É, o Face tá com vários problemas ultimamente, tanto é verdade que os jogos que a gente faz da Inter, desistimos até do Facebook. A gente só tem transmitido pelo YouTube porque, olha, infelizmente, o Facebook tá morrendo. Você reparou que tá morrendo o Facebook? Ninguém mais fala de Facebook. Você põe uma matéria lá, quase não tem curtida, quase não tem comentário. Então, o forte hoje, YouTube e Instagram. E o TikTok, né? Eu não tenho, tenho TikTok lá, mas quase não coloco nada, né? Mas migrem lá pro YouTube. Vai lá, Marcolino, o que você tem a dizer sobre isso? Vendo agora.
4: A gente estava, né, lá no estádio e na hora que tem o lance, a gente...
2: Mudou de ideia, vendo, né, Titi?
4: A gente vendo o lance ali, ele foi bem, ele salvou agora, Independente. Ele,
2: ó, na
4: ele
2: aproximada
4: falha,
2: aí, ó.
4: Mas, ó, Pelosti pega mais um calcanhar do jogador, mas...
2: Conformado, Luciano.
0: Olha o pé dele, de volta na mão do goleiro, cara.
4: Mas ali... Que nem ali tá em câmera lenta, mas nós que tava lá na hora lá, a gente viu só aquele momento ali, pra gente foi um milagre. Ainda bem que pegou, né? Salvou o Independente do empate aí, o Independente agora tá com 4 pontos e amanhã busca um resultado positivo
1: o contra o Rio Branco. Entregando o porco já, hein?
2: É, viu? Olha aí.
1: Pegou, entregado a
2: não, toma. Aí tudo bem, espalmou no pé.
4: Essa bola já era dele, né? Não era pra espalmar, né?
0: Se ele acerta o chute, o cara
4: chuta. Ali, calcanhar. Pegou no calcanhar dele. É.
0: Deu na mão dele.
2: Viu? Deixa eu mandar um abraço
1: acontece,
2: aqui.
1: Acontece, viu, PH? Acontece.
2: É, mandar um abraço pro Igor Sedano. O Igor fez uma aposta hoje, aí ele colocou tudo bonitinho, ele fez várias combinações. Deu tudo certo. Só faltava o gol do Mbappé.
0: Não teve.
2: A França meteu 4. 3 do Dembélé e 1 do Doué. E nenhum gol do Mbappé. Mas, ó, Igor, eu vou me solidarizar a você pelo seguinte, tá? É, o meu Cartola tem 48 goleiros. Eu coloquei o único que fez gol contra. Mas, cara, tem um cara mais azarado do que eu. Eu coloquei o Bono, goleiro do Marrocos, fez um gol contra. Aí o Gakpo, jogando muito na Holanda. Ah, vou colocar ele de capitão, né? Porra, não é possível, da Tunísia. O cara saiu do jogo no segundo tempo com 0-10 negativo. Ele ficou uma vez impedido. Ele não chutou uma bola pro gol, não fez um desarme, não sofreu uma falta. Cara, é muito azar pra um homem só. Esse jogo é do Nenonho.
0: De Marcelo, jogo... cara, hein, mano?
2: Cara, é... eu vou pôr o Vini Júnior na próxima. É jogo não. Do Nenonho.
1: Não. Não coloca ninguém do Brasil.
0: Não, é. Coloca da Argentina.
2: Mandar um abraço pro meu amigo Nivaldo Esquisato, que me presenteou com a camisa do Japão, do Cubo. É, eu mostrei aqui a camisa do Cubo. Tá lá guardadinho.
1: Foi do Japão, no cartório.
4: O senhor vai torcer pra quem segunda-feira?
2: Ah, eu vou assistir o jogo.
4: Ele vai
2: eu
4: torcer
2: não
4: pro Japão.
2: Quero, eu não quero. Não quero.
4: Ele vai torcer pro Japão.
2: Olha a cara dele, tá na cara dele. Só que eu tô falando arigatô, konbawa, konnichiwa, ohayou gozaimasu. Jamais.
1: Já falou.
4: Já falou o nome dos caras tudo aí já.
2: Não, não, isso aqui é bom dia, boa noite, boa tarde, não é o nome dos jogadores, ó.
4: Aí, tá vendo? Ele tá, sabe até falar em japonês. Pra mim é que ele tava falando o nome dos caras.
0: O goleiro dele vai ser o Suzuki, não, o Cartola.
2: Nossa.

0: Vai. Mas fez milagre ontem também.
1: Time do Japão, pegou time do Japão que não tem Suzuki, não tem Honda, não é time do Japão, né?
2: Pode esquecer.
1: É, Yamaha verdade, também.
0: Verdade.
1: Pode ver, Honda, Suzuki, Yamaha, tem.
0: Não tem como.
1: Né? Mas o que o Japão jogou ontem contra a Suécia, o Brasil passa.
0: Ah, passa.
1: Só que depois é Noruega ou Inglaterra, aí eu quero ver o bicho pegar.
0: Será que era a Noruega tudo isso?
3: A Noruega, o Brasil.
1: Por que o Haaland não jogou? O Haaland não jogou hoje?
0: Não, descansou, popô, jogou time reserva. Você não viu o jogo?
3: Já tinha garantido.
0: Entrou todo mundo reserva. Já sabia que o segundo lugar era deles. Pra poupar, poupou tudo
3: se titular contra a França pra quê?
0: Sem necessidade.
3: Sem necessidade.
0: Descansou os caras já pra reta final agora.
3: O Haaland. E a Noruega é um dos poucos países que o Brasil nunca venceu.
2: Não, a Inglaterra também é sempre o Dream Team, é o English Team.
0: O Alemanha ontem. Olha a Alemanha ontem.
1: Quando eu estive na Inglaterra, na casa do Mars Terra, e um especialista falou o seguinte pra gente: são três gerações que a Inglaterra tá apostando pra ser campeã. Ela vai com time jovem numa Copa, ela vai com time mediano na segunda Copa e vem pra ganhar a terceira Copa, que é essa.
0: Mas então vai ser a quarta.
1: Seguida com a geração.
3: Geração então, de Gerrard, Lampard, Rooney. Pô, Ashley chegaram Cole. Pronto pra uma Copa e não ganharam. Do Beckham lá atrás também não ganharam, cara.
2: Evra também.
3: É, né? Uma seleção que pipoca.
1: Michael Owen ganhou em 66.
2: Pegou que o Lúcio entregou a bola lá no...
1: Michael Owen.
3: E ganhou em 66.
2: 2002, foi campeão.
3: Duvidosa ainda do jogo contra a Alemanha, que a bola bateu na
1: linha. Você acha que não tem nenhuma chance a Inglaterra nessa Copa?
0: Eu acho
3: que... sempre chega como favorita, mas não...
0: Eu acho que ela cai nas quartas. O gol do Michael Owen
2: foi o gol que o Ronaldinho Gaúcho bateu a falta, que o Ronaldinho Gaúcho foi expulso ainda.
1: Foi.
3: O Brasil
1: foi
3: com um jogador menos.
0: Que todo mundo acha que ele cruzou aquela bola, e ele fala que não, que ele viu o goleiro
1: mal
0: colocado e bateu
2: direto. É, eu vou falar também.
1: E falta uma animação no Ronaldinho, né? Aquele jeitinho. Falta uma animação, não falta uma animação no Ronaldinho.
0: Você é louco, o cara era monstro pra jogar
1: não,
0: bola.
1: Não, eu falando agora, das matérias que ele tem feito.
0: É o jeitão dele,
3: fala
0: né?
3: Fala o basicão ali, né?
0: É o jeitão dele.
1: Você não ouve ele falar.
2: Mas tá na TV, é verdade.
3: Mas só pra aparecer
1: que
3: TV, aqui, só pra aparecer a marca aqui da emissora lá, você coloca aqui, parece.
2: É verdade. Mas o que a galera respeita ele é...
1: Tá, mas...
3: É onde ele, né? Não tem como, né?
2: O que respeita
1: ele informação que o príncipe Abdullah, Abdullah,
0: tô gravando esse nome.
1: O trilionário que vai estar junto na SAF da Inter, chegou em Miami.
2: Olha.
1: Se juntou a Ronaldo Fenômeno, se juntou a Roberto Carlos, a informação que nós temos, tá? Eu não estou lá, tá? E a informação que eu recebi hoje, que chegou o Abdullah. Então agora o Henrique está lá, o Ambrogini, Ronaldo Fenômeno, Roberto Carlos, Abdullah e... mais dois investidores. E, para um bom entendedor, o Henrico Ambrogini não é de postar fotos, tá? No Instagram. Mas ele postou com duas pessoas vendo o jogo do Brasil. Então, muito provavelmente sejam...
2: Já pensou o after desses caras?
3: Tá assistindo o jogo. Daniel, tá aparecendo, tá assistindo o jogo do Brasil, parece o Ronaldo, Roberto Carlos lá. Eu fico procurando o Boto na Inter aqui na roupa. Né, cara? Já tem a imagem da Internacional, o Ronaldo e o Roberto
1: Carlos. Legal, né? É verdade.
3: E na próxima Copa vai estar com o Boto na
2: Inter. Mas pra frente pode...
1: Cara, é verdade o que você fala. Acho que o pessoal já começa... Puta, olha a Inter aí.
3: Eu já vejo a imagem da Internacional dos dois.
2: Você viu o celular do Roberto Carlos?
0: Não. De ouro.
2: Um iPhone...
0: Dourado.
2: Capinha, pode ser capinha, vai.
0: Dourado.
2: Capinha ouro. De ouro, então, bonito pra caramba.
0: 100 mil reais custa o celular do homem. 100 mil.
2: Mas é de ouro, não é capinha?
1: E posso falar pra você?
0: 100 mil, é ouro.
1: Posso falar pra você? Ele estava com uma BMW, que faz tempo que ele tem. Ele não muda o carro dele. Ele gosta tanto da BMW que é modelo antigo. O Roberto podia ter um.
3: Às vezes foi aquele primeiro que
0: usa, né?
1: E ele parou bem na entradinha ali do Guaíba. Bem na entradinha pra depois ir embora.
2: Eu tenho um par de chuteira dele.
0: Oi?
2: Eu tenho um par de chuteira dele guardado em casa.
0: É verdade.
1: Sério, Roberto? Que legal, cara.
2: Foi uma ação beneficente que sorteou uma camisa do Corinthians e o meu sobrinho ganhou.
3: E você não usou, tá guardado, né?
2: Tá lá guardado.
3: E você vai ter a oportunidade, logo ele vai estar no Limeirão, de autografar essa chuteira.
2: Pode ser, quem
3: sabe. Quanto que não vai valer, hein?
1: Você fala, né? Se você tivesse usado essa chuteira, por exemplo, e automaticamente ela já estaria no lixo. Ou se você guardaria o restante dela, depois de ter usado bastante. No podcast que eu fiz com o Daniel Girato, da escolinha Chute Inicial Corinthians, ele fala que o grande arrependimento dele foi quando ele era goleiro, ele ganhou par de luvas do Zete, quando o Zete foi campeão em cima do Corinthians. Ele usou a luva, desgastou a luva. Não.
3: Nossa.
1: Não tem mais aguarda. Ele falou, Edmar, ele tinha que ter essa luva num quadro, na parede da minha casa. Você imagina, aquele usou contra o Corinthians. Foi naqueles 3-0 que o Raí fez os gols.
3: 91.
1: Aquela luva foi dada de presente. Sabe quem deu aquela luva pra ele? O Mauricinho.
3: E com esses 3 gols que o Raí faz no primeiro jogo da final do Campeonato Paulista 91, ele passa o Guga na artilharia. Aí Inter tem ter mais um artilheiro.
1: O Guga fez 19.
3: Ele faz os 3 gols.
1: Foi
3: e segunda
1: 21.
3: Partida 0-0, passou o Guga.
1: O Guga fez 19 gols.
2: Eu só não usei porque não serviu no meu
1: tempo. Eu tô fazendo, né, o almanac da Inter, eu já passei de 91. Mas todo jogo, né? Eu fico com essa caneta aqui porque eu risco lá, né? O adversário vermelho, a Inter preta, e vou fazendo lá quando dá empate é verde. Eu tenho todos os esqueminhas lá. Nossa, o Guga era impressionante.
3: Mas que
1: todo
3: ataque.
1: Jogo tinha gol do Guga.
3: Tato, Guga e Cilim.
1: Que não, ataque. Maravilhoso. Josué no meio campo.
3: A Inter meteu 4-1 no São Paulo.
1: Paulo da Pinta. Cara, aquele time lá era sensacional. Daniel Júnior jogando.
3: Chega num quadrangular final, né? Era Inter, Corinthians, Santo André. E a Portuguesa, quando o Denner faz aquele golaço no Canindé. Aí o Corinthians acaba indo pra final, né? Mas o quadrangular decisivo foi no jogo contra a Internacional.
0: Lembra esse gol aí?
2: Lembro.
3: No quadrangular final, o primeiro jogo foi no Limeirão, o Corinthians vence por 2-1. O Giba faz o gol.
1: Giba.
3: E o Denner faz o outro.
0: E foi um dos últimos jogos do Denner pela Portuguesa, né? Porque logo depois ele vai pro Vasco, não é?
3: Não, ele morre em 94. Depois 94. Vai pro Grêmio, vai pro Vasco.
1: Poderia, né? Ter ido
3: New
1: pra Copa.
3: New Old Boys, vai jogar na Argentina também, né?
1: Nossa senhora, o Denner jogado
2: ali. Ali é diferenciado.
0: Ali eu falo pra você que seria um segundo Pelé.
1: Ah,
0: se não morre... Era o segundo Pelé.
1: Diferente.
0: Ali era demais.
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1: 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Ó, tem uma batidinha aqui, uma batidinha ali, uma batidinha lá. 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Demolicar.
3: Bate-bate dos parques.
1: Eu sou culpado.
3: Ah, foi
1: uma
3: ele,
1: das Mari? Batidas fui eu. Ah, aí. 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
1: 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Rapaz, que notícia da hora. Léo Ramelo, limeirense, que tinha sido demitido do Palmeiras, trabalhou na Inter, no Brutus Futsal, é o novo reforço do Corinthians. Cara, que notícia espetacular que o Teco acaba de mandar pra gente. Fisioterapeuta dos bons, meu querido amigo Léo Ramelo, já se apresentou hoje no Corinthians. Olha que fotão. O Teco falou em primeira mão pra você, meu querido. O Léo acabou de acertar com o Corinthians. Cara, não tem uma notícia Leozinho melhor do que fechar uma sexta-feira com essa notícia, cara.
2: Parabéns, Léozinho. Bom de bola. O Léozinho ainda conheço ele de algum tempo também. Parabéns aí, Léo. Muito bom de bola também,
1: Léo. Léo Ramelo, um abraço pra você, cara. Tudo de bom. Parabéns aos os vovôs, né? O nosso Teco, a Silvia, aos papais. Parabéns, Léo Ramelo. Seja muito feliz no Coringão, tá bom? Pra liberar o Marcolino aqui, porque amanhã ele tem viagem pra Tupã, nós teremos amanhã a final do Veteranos, cinquentão. Jogo marcado pras 15h no Sindicato dos Papeleiros, tá? Tem Saltense contra o Limeira Futebol Clube do Osmar Cetim. Saltense eliminou o nosso clube, do nosso querido Foguinho, 1-1 no tempo normal e 4-2 nos pênaltis. E o Limeira Futebol Clube goleou a Fazendinha do Ti por 4-1. Quem leva essa, Marcolino?
0: É, Edmar, a Fazendinha tem aí feito várias finais, né? E toda vez que chega é muito forte, né?
1: Só que não tá na final dessa vez.
0: É, não tá, então, mas é duro falar quem leva essa final.
1: Limeira, hein? Futebol Clube ou Saltense?
0: Eu acho que vai dar Saltense.
1: Olha o que o Limeira tá jogando nesse campeonato.
0: Mas Saltense também é muito tá forte, fome, né?
1: É, pô.
0: Não, o time do Limeira é forte, mas eu vou na Saltense.
1: Tá bom.
0: Pelo histórico, né? De finais que sempre joga, né? Acho que ela foi campeã no passado,
1: foi,
0: né? Então ela defende o título. Eu acho que eu confio. Vou apostar no Saltense.
1: Tá bom. Deixa
2: Totozinho
1: eu ver.
2: Totozinho joga no Saltense.
1: Boa.
0: Vai lá.
2: Totozinho.
1: Manda um beijo pra Tati, que tá
0: aqui. Eu vou pedir só pra trazer a Antonella aqui, pra me despedir dela com a Antonella. Traz a Antonella aqui pra mim. Deixa eu despedir dela.
1: Agora o momento, né? Agora o arquivo confidencial. Ele já até tinha separado já a música.
0: Não. Só pra
1: despedir dela. Quem sabe faz ao vivo, galera.
2: Se for.
0: Ela vai ficar brava porque ela não gosta de aparecer. Ela não gosta de aparecer, mas agora ela vai ter que vir aqui aparecer. Vem aqui, ninguém sabe quem que é a esposa do Marcolino. Isso. A mulher que eu sempre faço declaração de amor, hoje vamos saber quem é ela.
1: Olha,
0: vem
1: só.
0: Aqui.
1: É hoje, hein? Depois, mesmo debilitada.
0: Depois do carro, ela vai. Depois no carro ela vai me xingar bastante, né? No carro ela vai me xingar bastante, mas.
1: Olha aí! Tá aqui. Casal sensacional.
0: Tá aqui a minha esposa, pra quem não conhece, Tati Santos. E a nossa princesinha aí. Eu apresentei aqui a Lívia também,
1: sim,
0: né?
1: Sim.
0: A Lívia Mariana também apresentei. Ela falou: ô, papai, manda um beijo pro Edmar.
1: Beijo, Livinha. E,
0: então, pessoal, amanhã.
1: Parou aí, né?
0: Ah, chega,
1: parou,
0: né? Chega, parou, né? Por chega, favor, né?
1: É, ela coitada, que tem que saber, ela tá, né? Ela tá fugindo, ela comprou a fechadura, não tinha antes, pô.
0: Então amanhã, Dimar, a gente viaja às 12h30 pra Tupã. Vamos lá, vamos com o Independente, vamos com o Rápido no Ar lá. Vamos estar lá uniformizado, tudo certinho e... Vamos, Galo, vamos Independente, é agora.
1: Boa
0: viagem. Não tem outra hora melhor pra subir. E tem que começar eliminando o Tupã.
1: Tá bom demais, tchau. Boa viagem. Vamos pro intervalinho, daqui a pouco tudo de Internacional e Maringá. Jogo marcado para amanhã, 11 horas da manhã no Limeirão. Haja coração, volta em um minuto.

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0: São 19 horas e 9 minutos, valendo essa camisa linda da Inter, ofertada pelo Valmir da Silva da Dubal Materiais Esportivos. Essa camisa pode ser sua. Quanto vai ser a Inter amanhã contra o Maringá? Márcio Bigão, 2-2, hein? Daniel Moraes aqui colocando 2-0 pro Tupã. Não tá valendo aqui o palpitão do Galo, tem que ser da Inter, tá? O Camachá 3-1 para a Inter. Ah, ele colocou aqui 3-0 para a Inter. Valeu, Daniel Moraes, obrigado. Cícero Lira, 2-0 para a Inter. É, tem mais palpites aqui. Vai mandando seu palpite, hein, para você concorrer essa camisa bonita da Internacional, tá bom? Muito obrigado. Mal Everaldo Campos, você também, vou te contar, hein? Se o ônibus rosa já tá na frente do Pradão, você tá de brincadeira, hein? Vai
4: cheio,
0: voltar
4: cheio com de aquela... bichinho no painel, cara. O ônibus rosa ainda vai, mas cheio de bichinho de pelúcia.
0: Peraí, peraí, só um pouquinho. Fala de novo, Lu, por favor.
4: Não, o ônibus rosa ainda vai. Tem empresas que tem a cor rosa, né? Como marca da empresa, mas cheio de bichinho de pelúcia.
0: Não,
4: no
0: mas
4: painel,
0: não vai. Não vai, não. Não vai ter, tá? Florisvaldo Almeida, 2-1 para Inter. Rafael Figueiredo, 2-0 para Inter. Vamos falar dessa Inter antes. Só uma novidade aqui do Mundial de Clubes. Você sabe que a Copa do Mundo aumentou, né, o número de suas seleções. E agora o Mundial de Clubes também será recheado. Então é menos uma chance do Palmeiras, né? Que agora vai de 32 para 48 clubes, tá? Segundo o The Guardian, pelo título conquistado no ano passado. O Chelsea ganhou 84 milhões de libras, o que dá 575 milhões de reais. Em 2025, a Europa esteve representada por 12 equipes, mas não teve Liverpool, Barcelona e Nápoles. Por isso que a FIFA quer aumentar o número de participantes, principalmente os europeus, né? Lembrando que o Chelsea ficou com o título, ganhou do Paris Saint-Germain 3-0 na final. Você concorda também do Mundial de Clubes inchado?
4: Ô Edmar, eu tinha dúvidas em relação a questões técnicas, né? E como seriam as partidas dessa Copa do Mundo com um inchaço de seleções. E eu tô gostando, cara. São uns jogos legais, né? Equipes surpreendendo as grandes favoritas, aí, principalmente na primeira rodada. Depois as equipes vão se ajeitando e se acabam se classificando as favoritas. Mas eu tô gostando de ver assim com esse inchaço.
0: Você sabe que a gente coloca muito no bolão, né? Quando você preenche, vai. Curaçao vai tomar 8. Panamá vai tomar 8. Cabo Verde vai tomar 8.
4: Né?
0: Congo. Uzbequistão. Aí você vê só o 7-1, né?
4: Do Curaçao só.
0: Que tomou no Curaçao, né?
5: Tomou bonito.
0: E o resto é tudo jogo equilibrado. Você imaginava que Cabo Verde empatasse 2 jogos? Se ganha inclusive da Arábia hoje e classifica?
4: Inclusive com a Espanha.
5: Trabalho, né? Por pouco não vence.
4: Não, é... Surpresas nessa Copa, né? E a gente que gosta de futebol, de Copa do Mundo a cada 4 anos, tem mais jogos pra assistir, né? Esse tá tão legal a Copa do Mundo, na minha opinião, que a gente nem lembra de Campeonato Brasileiro.
0: Isso é verdade.
4: Né? Esquecemos.
0: Isso é verdade. O Vozinha pode jogar no Ceará, o que você acha? Que o Ceará é Vozão.
4: Ah,
0: Vozinha. E o Ceará tá fazendo de tudo pra contratar o Vozinha.
4: Tá precisando
0: assim, Ceará, em termos de marketing.
4: O Ceará tá mal pra caramba na Série B, tá ali, né? Correndo um risco. Precisa de.
5: Ô, Edmar, isso aí faz valer aquela mística, né? Apitou é 11 contra 11.
0: Então, mas ultimamente tem sido mesmo.
5: Apitou é. Não sei o jogo que foi 7-1. Apitou é 11 contra 11.
0: Todo mundo, Bélgica não ganhou do Irã. Com um a mais.
5: Não, eu vi a reportagem que você colocou que a Bélgica apostava no De Bruyne pra. Tá de brincadeira, o De Bruyne foi um ótimo jogador, é um bom jogador hoje, mas se apostar só no De Bruyne tá ferrado.
0: Ah, mas ele foi o melhor em campo no último jogo.
4: A Bélgica é uma geração que já tá envelhecida, né? Se esperava muito dessa geração da Bélgica com o De Bruyne, com o Lukaku, né? Mas é uma geração que não vai chegar
5: nessa Copa. Hazard não foi, né?
0: Foi? Não.
4: Não.
5: O Hazard.
0: É, Hazard da Bélgica, né? Que ele não foi, né? Bom, enfim, eu falei ontem aqui do William Potker, não sei se vocês ouviram no programa, eu falei, William Potker, é o seguinte, a informação que eu tenho é que a Inter vai trazer 5 reforços, 2 atacantes. De novo, o Paulinho Boia vem, né, no radar da Internacional, mas a informação que eu tenho é que o Paysandu já está fechado com ele. Ele já foi ídolo do Paysandu e estaria voltando para lá. Inclusive, meu informante, né, amor, quem passou foi o próprio Paysandu, que é o garçom do Guaíba. Falou, ó, você fica falando aí do Paulinho Boia, vai jogar no meu Paysandu, tá fechado, viu? Tá bom. Eu perguntei, consultei o Danilo Maluf, presidente da Inter, e ele sempre me atende, que eu acho muito legal do presidente, porque chegou a mim a informação de que William Potker é um dos reforços da Inter para essa janela de transferências. Falei, presidente, que pé que tá? Falou, Edmar, a gente tem um tratamento muito legal com a Ponte Preta. Uma cordialidade, já falamos essa palavra hoje. Uma cordialidade muito grande. A Ponte Preta está vivendo um momento muito ruim. De jogadores pedindo para sair, querendo rescindir contrato. Ele falou assim para mim, a gente não vai tirar ninguém da Ponte Preta que ainda esteja com o contrato. Então, a partir do momento que o jogador rescindir, está livre no mercado, aí pode ser que venha para a Inter. Enquanto estiver empregado, e ele falou, não tem só o William Potker. Nós estamos de olho em outros jogadores.
4: 16 jogadores pediram rescisão.
0: Rescisão contratual. A Ponte Preta é uma série candidata a cair.
4: Vai cair.
0: Tá. Então, o William Potker se enquadra. Porque a gente lembra que o Danilo Maluf negociou com o William Potker no Campeonato Paulista. No último Paulistão, quando a Inter caiu, o William Potker chegou a negociar com a Inter, mas pediu um valor alto. Não me recordo na época e não tenho certeza, mas algo em torno aí de R$200 mil para os jogos finais, para que tentasse livrar a Inter do rebaixamento, e esse acordo acabou não sendo costurado. E o empresário do Potker tem ligação com o Danilo, eles se conversam, algo assim, posso até levantar de novo essa informação, mas eu consultei o Danilo. Danilo, e sobre o William Potker, que é o nome que chegou pra gente. Então, vamos aguardar. Ele rescindindo com a Ponte Preta, ficando livre no mercado, eu não duvido que ele possa jogar na Inter. Sobre o Everton Brito, que é um nome que a gente gostaria demais que voltasse pra Internacional, ele está no América Mineiro, mas não sendo aproveitado como gostaria, o Guarani está muito perto de fechar com ele. Então a Inter teria que lutar com o Guarani para trazer o Everton Brito. O que pode convencê-lo a vir para cá? O fato de conhecer o clube, de saber que aqui recebe em dia, de ter o carinho do torcedor, de ter ido muito bem naquele Paulistão com o Júnior Rocha, certo? Ele era expoente, é uma pena que ele se machucou naquele Paulistão, que a Inter foi até as quartas final e acabou eliminada pelo Red Bull Bragantino por 3-0. E o fato dele ter jogado na Ponte Preta, você imagine como é que o torcedor do Guarani vai receber o Everton Brito tendo jogado pela Ponte Preta. Então, eu acho que esses fatores podem fazer ele, né, desviar o caminho de Campinas e parar aqui. Eu gostaria muito que a Inter se reforçasse com o William Potker. Eu vi muita gente dizendo, não, o William Potker tá velho, já não é mais aquele jogador rápido, tá gordo. Eu vi muita gente comentando sobre isso. Mas eu acho que a Inter precisa de um jogador no ataque que o adversário olhe e fale, pô, a Inter tem o William Potker. Sabe, ele pode não estar naquela melhor forma, mas é um cuidado a mais que o adversário vai ter. E o Everton Brito acho que se encaixaria muito. A Inter tem o Vitor Leque, Richard, que são jogadores com as características do Everton Brito. Mas eu acho que o Everton Brito é mais técnico que esses dois jogadores. Tem a mesma rapidez do Leque, talvez inferior ao Richard, porque o Richard é impossível que ele corre. Corre demais o Richard. Mas eu acho que o Everton Brito seria aquela pecinha para dar um alento no quadrangular final. Já colocando a Inter entre os 8 primeiros.
4: Ô, Irimar, vamos lá, dois bons jogadores, mas o Everton Brito tem grandes, muitos problemas de lesões. As duas passagens aqui na Internacional, ele acabou sofrendo lesões e ficando mais tempo no departamento médico do que jogando na Internacional. Então tem essa questão para saber como ele tá, né? Na questão de lesões, né? E o William Pottker é um bom jogador, eu contrataria, mas precisa ver a questão física também. É nítido que ele tem problemas físicos de sobrepeso.
0: Sobrepeso,
4: não questões de lesões, que é diferente do Everton Brito. Mas tá treinando e tá jogando na Ponte Preta, né? Eu acho que tá com ritmo de jogo, seria uma boa contratação pra Internacional, sim. Agora o Everton Brito tem essa questão, as duas passagens da Internacional, passou mais tempo no departamento médico.
0: Eu ouvi isso, de dentro da Inter. Nossa, o Everton Brito é um jogadorzaço, mas como se machuca. Aqui, olha, a Inter precisa trazer um goleiro. Tá tudo certo. 5 reforços, 1 goleiro, 1 lateral esquerdo, 1 meia e 2 atacantes. Tá? São 5 peças que a Inter trará nesta janela de transferências.
5: Odimar.
0: E os 5 estariam, vai dos 5, 3 fechados.
5: Já pensou a Inter aí que nem chegou a ficar na terceira colocação? Ah, qual que é o próximo time que a gente vai pegar? A Internacional. O Pottker tá lá.
4: Ah, eu sou dessa opinião. Vai ter que ter uma marcação, uma sobra aí, Daniel, senão...
5: Incomoda.
4: E rompe, né?
5: Você vai fazer com que o treinador lá... Pô, a gente assistiu o jogo, vê como é que ele joga.
0: Você lembra o Sampaio Correia?
5: Lembro.
0: Ou quem tem lá o Pimentinha? Nossa. Puta, nós vamos enfrentar o Pimentinha. Tem que ter um jogador assim.
5: É diferente, entendeu? Quebra diferente a marcação, né? Você fazer, você incomodar seu adversário. Não que o Miguel é um baita jogador. Sim, lógico que incomoda muito também. É que o Pottker tem um pouco mais de nome, vamos dizer assim, né?
0: Passou lógico.
5: Por Inter, Porto Alegre, passou por outras equipes. E quem tá lá? Tem aí o ataque dos caras, Miguel Bianconi.
0: Vitor Leque do Cruzeiro.
5: William Pottker, Vitor Leque. O ataque da Internacional de Limeira, olha, é diferente. Então você vai fazer com os zagueiros do Bapesto.
0: Eu também acho.
5: O zagueiro pensa William Pottker, Miguel Bianconi.
0: E eu sou dessa opinião.
4: Mas eu acho que são funções diferentes, o Pottker com o Miguel. O Miguel joga mais de costa, pivô, o Pottker não. É agudo, é de romper, é marcação, de chegar lado, de frente pro gol, né?
0: O Pottker, ele é muito forte.
5: Dos lados ali, o Miguel Bianconi. Miguel Bianconi é rachado.
0: Sobrepeso, ok. Mas
4: ele sempre teve um biotipo mais forte.
0: Mas ele,
4: né?
0: É troncudinho, ele é forte.
5: Dimar, tudo é contrato.
0: Sim, produtividade. Tudo hoje em dia é produtividade.
5: Colocou no contrato lá. Peso, gol, o que for da produtividade, ele bateu a meta.
4: Metas, né?
5: Vai
4: metas,
5: ganhar dinheiro. Não então, bateu, fazer o quê?
0: O próprio goleiro da Ponte Preta, Diogo Silva...
4: Já pediu rescisão, né?
0: Pediu rescisão. Mas, tipo, ele jogou no Vasco, jogou no CRB. Você lembra quando o Palmeiras foi eliminado na Copa do Brasil pelo CRB? Ele era o goleiro. Ele era o goleiro. Só que eu acho que ele é espiroqueta.
5: Não sossega.
0: Eu não acho que a Inter... Sabe aquele cara que vai querer chegar chegando? Ah, o elenco é meu, braçadeiro. Eu já não gosto disso.
4: Ah, não. Não tem espaço pra isso.
0: Eu preferi um Damison, um Passarelli, sabe? Um goleiro assim, mais jovem e que tivesse mais futuro. Não veterano. Você prefere nessa divisão um veterano?
4: Acho que depende muito, um veterano jogando
0: tipo
4: bem.
0: Tipo o Marcelo Lomba, tá... vamos supor, um Danilo Fernandes já aposentou, mais um.
4: Sem dúvida, a mesma coisa. Ou a defesa vê lá um Pottker, pô, vou bater uma falta, mas tá o Lomba lá no gol, cara, vou ter que tirar bastante dele.
0: Tem isso também,
4: é muito difícil. Tem os dois, né? Pontos, é.
0: Saiu um pênalti, nossa, vai bater o Diego
4: cara,
0: Silva.
4: Cara, e experiência agora numa reta final conta pra caramba, somente numa Série C, precisa ter jogador cascudo.
0: E ele fez uma lambança, eu tô lembrando aqui do Wellington Fernandes.
4: Mas na Ponte Preta tá uma lambança, né, cara? Nossa,
0: a Ponte Preta só faltou dar bola pro Novo Horizontino, falar, Robson, não tem esforço não, faz o gol lá.
4: O problema dele é que ele podia ter pegado... pegado a bola com a mão, não sei que ele foi, né, tentar chutar. Cara,
5: eu não acredito, mas eu não acredito que ele fez isso.
0: Bom, amanhã, o que vocês estão projetando? Inter e Maringá. Olha, duelo é confronto direto. Porque a Internacional, ela perdeu para a Ferroviária. Ela caiu de terceira para sexta posição.
4: Passou a Internacional, né?
0: Passou a Inter. A Inter está no G8? Está. Maringá tem 3 pontos a menos. Você imagine para o Maringá. Por outro lado, Maringá, a pior defesa do campeonato. É a única defesa que tomou 2 dígitos. 22 gols. A segunda pior defesa é do Itabaiana com 17. Itabaiana é a última colocada. Tomou 17 gols. O Maringá tomou 22. 5 em casa do Guarani. do Guarani. Então tô vendo aqui que a Inter faz seu quinto jogo em casa nascer e já não tem mais aquela pressão. O próprio Lucas Santos disse aqui, né? Poxa vida, quanto tempo que não ganha em casa. Acabou. Ganhou. A Inter ganhou do Ipiranga 2-1, não se fala mais nisso. Só que a Inter perdeu pontos no empate com o Ituano 1-1, no empate com o Itabaiana 0-0, na derrota para o Floresta 2-1, na derrota para o Santa Cruz por 2-1. Então, olha quantos pontos, né? Se a gente parar para pensar, que a Internacional acabou desperdiçando. É muita coisa. Ó, 2 contra o Ituano, 2 contra o Itabaiana são 4. 3 contra o Floresta, 7. 3 contra o Santa Cruz, são 10 pontos perdidos.
5: E como é bom, né, Edmar, trazer um jogador de elite, que nem o Lucas Santos, né?
0: Espetáculo.
5: Essa mesma matemática estava fazendo, eu assisti o programa, ele estava fazendo também como os jogadores da Internacional estão incomodados, né, de ter perdido esses pontos.
0: Sem dúvida.
5: É, tenho certeza que amanhã a mentalidade não é outra a não ser a vitória. Tenho certeza que a Internacional vai fazer uma bela partida amanhã.
0: Luciano, pode falar.
4: Ô Edmar, mais um jogo difícil, como tem sido todos dessa Série C, né? Não tem jogo fácil, principalmente nessa campanha da Internacional. E se a Inter classificar, precisa fazer mais 10 pontos. Precisa chegar aos 28. Tem mais 4 jogos em casa, pode somar 12. Então tem que fazer essa matemática, tem que vencer os jogos em casa.
0: Maringá, Amazonas, Brusque, Figueirense.
4: Por quê?
0: Os 4 em casa.
4: Pô, perdeu o Ferroviária, normal o resultado perder da Ferroviária em Araraquara, né? Não é fácil ganhar da Ferroviária lá, a Ferroviária agora que focou numa Série C depois do Paulista da Série A2, não perdeu mais e vai acabar se classificando. Mas a Inter agora tem que fazer o dever de casa. Ganhar do Maringá e buscar esses 10 pontos. Se ganhar os 4 jogos em casa, está classificado, faz 12 pontos.
5: Ó, 4 jogos técnico, em casa, a pessoa com o William Potka.
0: Ó, o técnico do Maringá conhece a Inter muito bem, que é o Moisés Egert, ex-técnico do 15 de Piracicaba. Ô, falando nisso, rapidinho, 15 passa amanhã do América? É, no Nem Barão, lá, 18 né? horas.
4: Não, em casa tropeça.
0: Passa, né?
4: Vai ser 1-0
0: do América. Lógico que passa. O Água Santa e Velo, 0-0 primeiro jogo no Benitão. Agora amanhã é lá em Diadema.
4: Ah, lá é difícil passar Água Santa.
0: Água Santa,
4: Água
0: né?
4: Santa.
0: É, a Portuguesa também empatou fora, agora joga no Canindé, o Noroeste jogou fora, empatou, joga em Bauru.
4: O único que vai tropeçar em casa é o vizinho.
5: Quem?
4: Vizinho. O único que vai tropeçar em casa é o vizinho.
5: É. Tá certo.
0: Tá bom, então é o seguinte, voltando aqui no assunto Internacional, Moisés Egert, ele estava balançando. Porque o Maringá não ganha 4 partidas. A última vez que o Maringá ganhou foi contra o Ipiranga e Erechim, 4-1. De lá pra cá, empatou com o Santa Cruz 1-1, empatou com o Maranhão 0-0, perdeu pro Botafogo na Paraíba 2-1 e empatou com o Caxias 1-1. Por que que o Moisés Egert não foi demitido? Porque o Maringá estava perdendo o jogo pro Maringá, pro Caxias, teve um expulso, o zagueiro Joe, que não joga contra a Inter, e mesmo assim empatou o jogo. Então esse empate salvou o Moisés Egert de ser demitido. Sobre o time da Internacional, tá? O Matheus Costa não costuma repetir formação. Ele vai ter a volta do Emerson Júnior no gol, que cumpriu automática pelo terceiro cartão amarelo, e terá o retorno... Ah, é o Volta Redonda. Não, mas tem o Figueirense aqui também. Figueirense aqui também, viu, Diogo Rizard? Maringá, Volta Redonda... Amazonas e Brusque, mas o Figueirense aqui também, não é em Floripa. Depois a gente dá uma olhada aqui na tabela, tá bom? Volta o Frazan, foi expulso contra o Paysandu, cumpriu contra a Ferroviária. Então a defesa da Inter é Emerson Júnior, Ian Silva pendurado, Frazan, Lucas Santos com um cartão e João Vitor pendurado. Então são 2 laterais pendurados. A Inter vai com 3 atacantes. O Richard será o titular ao lado de Miguel Bianconi e Vitor Leque. Sendo assim, Ronaldo Henrique vai para o banco de reservas. Ronaldo foi titular nas 2 partidas fora de casa contra Paysandu e Ferroviária. Então, os 2 volantes da Inter, Lucas Buchecha, pendurado, e Gabriel Dias, o Romarinho, na armação. Então, a Inter está escalada e definida, sem dúvidas. Emerson Júnior, Ian Silva, Frazan, Lucas Santos, João Vitor. Lucas Buchecha, Gabriel Dias, Romarinho, Vitor Leque, Miguel Bianconi, Richard. Rafael Waller treinou muito bem durante a semana e colocou uma interrogação na cabeça do técnico Matheus Costa.
5: Que bom,
0: isso é ele bom. Joga muito, mas o Richard hoje está na frente do Waller.
4: Eu acho que o Oliver vai ser importante nessa reta final para a Internacional. Apesar da campanha ruim da Inter na Série A2, foi, né, um destaque da Internacional, o Oliver, né, cara? É o jogador que definia a partida, fazia os gols. E ele vem mantendo esse esquema de três atacantes aqui no Limeirão.
0: Sim.
4: Jogou com três atacantes contra o Santa Cruz, contra o Itabaiana, né, e não acabou não conseguindo, né, furar aquelas duas linhas de quatro quando o time adversário, né, abaixa, né, a marcação. Bola na ponta, recua. Bola na ponta, assim? Recua ou alçada na área, né? Precisa ter o Romarinho, que joga ali na armação, achar uma bola, né, cara? Ou quebrar uma linha de marcação, tentar alguma coisa de fora da área, porque senão vai ficar a mesmice das partidas, né, que a gente acabou não vencendo no Limeirão.
0: Tá. Maringá como visitante. Ganhou do Figueirense, 3-1 em Floripa. Meteu 4 no Ipiranga em Erechim. Até comentaram aqui, né? Eu vou dar uma olhada aqui, que se por um lado é a pior defesa, por outro é um dos melhores ataques, né?
4: E o próprio que passou o noticiário do Maringá, eu acho que foi ontem. O
0: Eduardo Machado.
4: Falou que a campanha do Maringá é melhor fora de casa do que em
0: casa.
4: Sem
0: dúvida. Então ganhou do Figueirense 3-1 e do Ipiranga e Erechim 4-1. Empatou com o Caxias por 1-1. Perdeu de 4-1 do Ituano e perdeu de 2-1 para o Botafogo da Paraíba. Eu acho que esse é um jogo extremamente difícil para a Inter.
4: Todos,
0: mas,
4: né?
0: Mas amanhã eu acho que é muito difícil. Primeiro,
4: essa reta final agora de campeonato.
0: Primeiro, público. Vai ser decepcionante, uma pena, porque tem muita gente trabalhando. Tem as férias escolares? Tem. Tem gente que pega férias em junho? Tem. Tem. Mas esse horário é complicado.
4: Não, assim, o comércio vai estar aberto nesse horário, as empresas também, mas é fim de mês, né, meu? Ninguém vai no centro gastar, não, no comércio. Vamos no Limeirão assistir o jogo.
0: Sure, vai, Internacional. Né?
4: Amanhã eu vou. Consigo no Limeirão amanhã. Quem puder aí, vamos no Limeirão. É uma reta final de campeonato. A Inter tá no G8 e com vitória se mantém no G8, né? E tem que administrar.
0: Promoção, né?
4: Aí tem que administrar, né? Essa permanência no G8 agora, né, nessa metade final do campeonato.
0: Fiz o levantamento. A Inter jogou contra 16. Foram 16 jogos contra times paranaenses no Limeirão. Quantas vezes a Inter perdeu para um time paranaense no Limeirão?
4: 5.
0: Quantas vezes?
5: 4.
4: Uma vez.
0: Uma. Só pro Maringá.
4: Nossa,
0: olha o levantamento que eu fiz, que interessante. Acho que muita gente falou, né? 4, 5 e tal. Olha que legal, ó. Amanhã vai ser o 17º confronto contra paranaenses no Limeirão. Retrospecto: 6 vitórias da Inter, 9 empates e uma única derrota. A Inter marcou 17 gols e sofreu 11. O Atlético Paranaense é o time que mais jogou no Limeirão, dos paranaenses. Em 4 visitas, foram 3 empates. 0-0 em 1979, 1-1 em 1987, 1-1 em 1989 e uma vitória da Inter em 86, um gol contra. O Maringá é o segundo time paranaense que mais jogou no Limeirão. 3 vezes, todas pela Série D. 2023, 1-0 para Inter, gol do Cadu. 24, 2-2 na fase de classificação, Rafael João
4: Silva
0: Felipe.
4: De pênalti, né?
0: Isso. Tava 2-0 para o Maringá. O Rafael Silva desconta e no último minuto uma falta cobrada na meia esquerda pelo, né, Albano.
4: Sim.
0: Gol de cabeça do João Felipe, volante, não atacante. A Inter tinha o João Felipe atacante e o João Felipe volante. João Felipe que jogou no Nova Iguaçu, veio do Rio de Janeiro. Jogou até no futebol francês. Marca de cabeça 2-2. E o fatídico 1-0 nas quartas de final que valia acesso. Robertinho na falha do Alisson Dutra. O Robertinho vai e faz 1-0 para o Maringá. E na volta a Inter joga um bolão. 1-1 no Willie Davis. Outra falha do Alisson Dutra. O gol da Inter foi do Juan, uma cobrança de escanteio do Albano.
4: Quase faz 2-1, né?
0: Livre na área, perde.
4: Bate por cima.
0: Bate por cima. E por causa daquele jogo, o Felipe Conceição teve o contrato renovado, tá?
4: Que pena.
0: União Bandeirante, Cascavel e Cianorte estiveram aqui 2 vezes. Em 2000, União jogou aqui pela Copa João Avelange. Foi 1-1. E na Série C, mata-mata, a Inter foi eliminada pela União Bandeirante. Perdeu no Paraná 2-0.
4: Vence aqui.
0: Vence 1-0, gol do Maranhão.
4: Série C de 2003, né?
0: Exato. Última vez que a Inter tinha até então jogado a Série C.
4: 1-0, gol do Maranhão. Jogo à noite no Limeirão.
0: Lá, gol de falta do Joel. Narrei o jogo ao lado do Dr. Roberto e do João Valdir de Moraes. 2-0 para o União Bandeirante. Lotado o campo do União Bandeirante. O Cascavel e o Cianorte jogaram só pela Série D do Brasileiro aqui no Limeirão. Contra o Cianorte, a Inter ganha de 2-1. em 2021, Léo Reis e Igor Gabriel. 2025, 2-0, gols de Lucas Douglas e Antônio Gabriel. Contra o Cascavel, 1-1 em 2021, no Major Levi, o gol do final do Bruno Menezes, salvando a Inter da derrota. E aquela vitória por 1-0 contra o Cascavel, gol do Vinícius Leite, que eu, aliás, aquele dia eu narrei Lucas Douglas, quem fez o gol foi o Vinícius Leite.
4: Isso do Bruno Menezes foi 21?
0: Foi.
4: Era do Júnior Rocha, né? Acho que foi
0: 24. Ah, eu acho que é 24.
4: É, Bruno Menezes.
0: 24.
4: Foi isso.
0: Cascavel, exatamente.
4: É, foi 1-1.
0: Exatamente. É, foi, e depois 1-0, aqui gol do Vinícius Leite, tá? O Colorado, que depois fez fusão com o Pinheiros e se tornou Paraná Clube, jogou aqui em 81. Foi 1-1. O Grêmio Maringá, que é o outro time de Maringá, veio em Limeira na Série B de 88. 0-0. Aí 2000, pela Copa João Avelange, a Inter recebeu o Malutron. Foi 2-2, dois gols do Paulinho. Nossa, é legal recordar, viu?
5: Malutron faz tempo.
0: Hein? Malutron. Acho que nem... Quem que foi o jogador famoso que o Malutron revelou?
5: Não faço ideia. Putz. Malutron é do tempo do J. Malucelli?
0: É.
5: J. Malucelli, né?
0: Meu Deus, até lembra, agora esqueci. Tá, do Corinthians, falou, o goleiro é do Corinthians. Jusilei.
4: Jusilei.
0: Puta vida, fui Malutron, buscar. Fui buscar agora.
5: É verdade.
0: Eu narrei no campo do Malutron.
5: Eu lembrei também.
0: Eu narrei.
4: Malutron é arquibancada, é de grama, né? É de grama,
0: esse,
4: né?
0: Esse, eu ia falar isso aí. Eu narrei Malutron e União São João. 2001 ou 2. Lá, o gramado e as cadeirinhas são madeiras que ficam colocadas. Parece um cemitério.
4: Tô louco. É sério. Imagina arquibancada, mas é de grama.
0: É um cemitério. Ah, só falta lá, tá lá. Aqui já as Danielzinho e Diniz.
5: Eu tenho medo, tá amarrado. Não, vai põe outro nome lá.
4: Põe outro nome.
5: Não põe o meu já as Danielzinho, não. Tem jazz, muito.
0: O que o senhor gostaria que colocasse na sua.
5: Puta, nunca pensei nisso aí.
0: Na sua lápide. Ah, bom de bola e cachaceiro?
5: Nada de negócio. Combateu o bom combatido. Não.
0: Combateu o bom combate.
5: É o bom combate. Ah, mas coloca outra coisa aí.
0: Viveu a vida.
5: Viveu a vida, ou aproveitou.
0: Eu acho que você aproveitou bem.
5: Nossa, e ainda aproveita ainda.
4: Nossa! Aproveita ainda.
5: É 24 para as 8, você vai ver 8 horas.
0: Olha, a 12ª rodada da Série C começa amanhã, 11 da manhã, com Inter e Maringá. 5 da tarde, Paysandu e Santa Cruz. Que jogaço, hein? 19 horas, Itabaiana e Ferroviária, Floresta e Barra. No domingo, 11 da manhã, Figueirense e Guarani. 8:30, Ituano e Maranhão, Ipiranga e Confiança. Na terça-feira, Caxias e Anápolis. Volta Redonda e Amazonas, Botafogo e Brusque. Nós temos aqui, deixa eu até mandar, fica mais fácil, viu, Titi, ver na tela do que propriamente ficar falando. Deixa eu ver, eu tinha salvo aqui. Todos com 11 jogos aqui. Fica até mais bonito a gente dar uma olhada na classificação. Vou mandar pro Tico.
5: Costumo falar que a gente vive,
0: legal, né?
5: Vive bem com pouco, né?
0: Com certeza.
5: Vive bem com pouco. O que tem, vão viver.
4: Não
5: dá tempo de chorar, não.
0: Deixa eu mandar pro Titi. Titi, mandei aí para você, pra gente mostrar a classificação da Série C. Antes aqui, um recadinho importante. Em Corderópolis, mais de 1000 pontos de iluminação em LED já foram instalados em diversos bairros, levando mais segurança, eficiência e qualidade de vida para a população. A modernização da iluminação pública transforma a paisagem urbana, melhora a visibilidade nas ruas e reforça a sensação de segurança para quem trabalha, estuda ou circula pela cidade durante a noite. É um investimento que gera economia, sustentabilidade e mostra que Corderópolis segue avançando com planejamento e cuidado com as pessoas. 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Dá para mostrar aí, Titi, por gentileza? Vamos lá na tela para você, então, a classificação após a 11ª rodada. Guarani 21 junto com o Brusque, dois adversários que a Inter ainda tem que enfrentar. Paysandu 20, Ferroviária 19, Ituano com a Inter 18, né? Olha só, aí vem Amazonas 17, olha como é que tá difícil esse campeonato. Caxias 16, embaixo do Caxias, fora do G8. Santa Cruz 15, Floresta 15, quantos Maringá 15, 15, Figueirense 15. Cara, esse campeonato tá o ó do Borogodó, meu querido.
5: Não pode perder pro Maringá, não, senão
4: não
5: encosta.
4: Não, também, tem que fazer, não. O dever de casa, né, cara? É ganhar os jogos em casa e classifica.
5: Faz 18 igual a Inter.
4: Ganhou, mantém no G8.
5: Igual a Inter, igual a Ituano.
0: pelo amor de Deus, hein?
4: É, você vê, né?
5: Ituano pega quem, Neymar?
0: O Ituano, deixa eu ver aqui, o Ituano joga em casa com o Maranhão.
4: Ó, como é justo, né? A Inter tá 3 pontos da liderança e a 3 pontos de sair do G8, né, cara? Uma vitória, você pode... Hã?
0: É verdade.
4: Chegar à liderança do campeonato e uma derrota, você pode sair fora do G8.
0: Aqui o Diogo Rizardi falou, não tem como o Paysandu e Santa Cruz perderem, não tem... Eles jogam, não tem como. Ó, Inter escalado então, já falei, agora o Maringá. Guilherme Neto, Gabriel Souza, Gabriel Travassos, Wendel Lomar e Thiago Rosa. Paulinho, Lucas Bonifácio e Adeilson. Ronald Camarão, Negueb, Kaique Cálito. Lembrando que o Gui Pira, que jogou na Inter, joga também no Maringá e pode aparecer como novidade amanhã. Apita o jogo, ele vem de Sergipe, Fábio Augusto Santos Sá Júnior. Assistentes Rodrigo Guimarães Pereira e o Wendel Augusto Lino de Jesus Melo, tá bom? Continue opinando quanto vai ser o jogo, você concorre a uma linda camisa da Inter. Tá Flayama colocando salve Neymar, vai ser 3-1 para o Leão. O Roberto Cog, um abraço Roberto Cog. Ele coloca 2-1 para a Inter. O Júnior Rocha não gostava do Bruno Menezes, Diogo Rizardi. Ele falou aqui, né, que o Bruno vomitava no treino, eu lembro. Jordan do Botafogo de Ribeirão Preto está na reserva. Esse jovem é muito bom goleiro. William Jesus, obrigado. Valdute, eu prefiro o Oller do que o Richard. Valeu. Renato Francisco Júnior, Brasil 3-0 no Japão. Bom, para chute inicial, o Corinthians. Mandei meu pai aí, a coluna ao mestre com carinho do Edmundo Silva. 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Me siga lá no Instagram de Mar Pimba, rumo aos 19K, hein? Estamos chegando, hein? E lá no meu canal do YouTube passamos de 7 mil, quase 700 já. Edmar Pimba no YouTube, tá bom? E daqui a pouco, meu Deus, eu vou falar quanto foi Corinthians e Inter hoje nas oitavas de final do Paulista Cup Sub-18, tenebroso. Primeiro, o mestre Edmundo Silva. Boa noite, voz metálica.
6: Boa noite, amigos. Hoje, 26 de junho de 2026, uma sexta-feira. Nasceram num dia como hoje Felipe Melo, Gabriel Sara, Paulinho Boia, Thales Magno e o ex-árbitro Leonardo Gaciba. Parabéns a você que faz aniversário no dia de hoje. Mike Tyson está nos Estados Unidos acompanhando a Copa do Mundo. Antes do jogo Brasil e Escócia, ele, ao sair de um bar, se irritou com torcedores que queriam abraçá-lo, né, tirar uma foto. Eram torcedores brasileiros que cercaram o famoso pugilista. Muito nervoso, ele deu um chega para lá em muitos deles e conseguiu sair do bar. Você já pensou Mike Tyson nervoso? Quando ele abriu os braços, não sobrou ninguém do lado dele, né? Eu implico muito com o Vini Júnior, que fica o jogo inteiro coladinho na risca lateral. É o

0: faço esse tipo de anúncio. De onde eu vim, as betes já destruíram a vida de muita gente. Acordem! Acordem, autoridades brasileiras! E o Mbappé hoje, mais uma vez, deu um show, né? Na França tá demais. É uma séria candidata, sem dúvida alguma. E o Dembélé arrasou. Vamos ver o Brasil na segunda-feira. Thiago Leifert, narrador do SBT, disse que a pausa para hidratação dos jogadores tem outro nome. Intervalo comercial. Como o custo para a transmissão dos jogos é um absurdo, a FIFA teria colocado esses 3 minutos para quem comprou o direito da transmissão veicular seus anunciantes. Não sei se é verdade, mesmo porque está fazendo muito calor nos Estados Unidos e a parada hidráulica é necessária. A pergunta que o Leonino está fazendo. Amanhã, contra o Maringá, a Inter repetirá o futebol que jogou contra o Paysandu ou repetirá o futebol que não jogou em Araraquara? O Leão vai ganhar? Bom, depende do astral dos jogadores, né? Se estiverem num dia normal, ganha. Se não, perde. A Inter precisa vencer porque entramos nas últimas rodadas. E um ponto perdido agora pode fazer muita falta na corrida para a classificação entre os 8 que disputarão o título e o acesso. O jogo será amanhã às 11 horas. Estranho, né? Mas para quem não tem compromisso nesse horário, é um bom programa passear um pouquinho pelo Limeirão e apoiar os jogadores da Inter. E o Galo vai a Tupã enfrentar o dono da casa domingo às 10 horas. Embora estivessem em grupos diferentes, como as equipes se assemelham muito, o Independente fez uma campanha muito melhor que a do seu adversário. O Galo fez 24 pontos contra 13 do Tupã. 8 vitórias contra 4. Bola por bola, é para o Independente voltar vivo. Isso é, se perder, perder de pouco. E decidir a vaga no outro final de semana aqui no Pradão. Boa sorte para os nossos dois clubes. Por hoje é só. Abraço, amigos.
1: Valeu, mestre Edmundo Silva, como sempre, impecável, tá? São 19 horas e 45 minutos. 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Antes da gente falar como é que foi Corinthians e Inter hoje, pelo Paulista Cup Sub-18, veja os 3 gols que a Internacional marcou contra o Rio Claro, que fizeram com que a Inter terminasse a primeira fase com 2 vitórias e 2 derrotas. Foi uma virada daquelas do Leãozinho. Então, só os gols da partida, Inter 3, Rio Claro 2, no campo do Resende, na cidade de Piracicaba. Veja, e que golaço de falta. É tão difícil, Danielzinho, o senhor que é um maestro na cobrança de falta. Vocês vão ver que gol de falta do Juninho. Dá uma olhada aí. Internacional tentando o primeiro ataque. Fabrício faz o lançamento na direita para o Henrique. Ele chegou, vem cruzamento, tem desvio. Pimba! Gol do Leãozinho! Henrique, o lateral direito. Foi lançado pelo Fabrício na direita. Mandou cruzado pro gol, tem desvio. Boa, Henrique. Pimba neles, Henrique. Tá aí a comemoração, a Vivi gosta, né? Grande Henrique. Foi na linha de fundo. Mandou pro gol, teve desvio. Matou o goleirão Gabriel Trevisan. Tá aí no detalhe para você, Henrique.

0: 1-0 Leãozinho. Gol com 2 minutos. Falta para a Internacional cobrar. A Inter tentando o empate. Juninho. Tomando distância para a bola. Partiu, pé na direita, Juninho. Bateu bem. Pimba! Golaço de falta de Juninho. No trinco. A Inter empata o jogo aos 31 minutos. Um golaço de falta. Como é bonito ver gol de falta. Na gaveta, Juninho, golaço. Deixa tudo igual aqui em Piracicaba. Linda cobrança de Juninho, golaço de falta. 2 para Inter, 2 para o Rio Claro. O Bernal ficou bravo que não teve o cartão amarelo, que seria justo, né, para o Coelho. Luiz Guilherme, pé na direita, levantou para o cruzo, desvio, pimba! Gol do Leãozinho! Cruz para ganhar o jogo nos acréscimos! Levantamento do Luiz Guilherme, cruz do alto, desvia, a bola vai no cantinho do Gabriel Trevisan. A Inter vira o jogo aos 46 minutos do segundo tempo. Cruz, o Rayan do Limeirão. Oi, boa noite, será que tem gol do Rayan hoje? Tem gol do Cruz. Cruz de cabeça, 3 para a Inter, 2 para o Rio Claro. Ô, vitória boa do Leãozinho, hein? Um jogo dificílimo para a Inter. E o gol do Cruzeiro no fim.
1: Perfeito, perfeito, Titi. 3-2 e hoje a Inter foi a São Paulo no CT Joaquim Grave, enfrentou o Corinthians, era jogo eliminatório, o Corinthians jogou em casa por ter feito a melhor campanha. E a Inter perdeu de 6-1. Esse time que nós mostramos aí, né, com a base do time sub-17, a Inter perdeu de 6-1, está fora do Paulista Cup sub-18, o gol da Inter foi do Island, tá? Amanhã a Inter joga no Pradão, a partir de 9 da manhã o sub-15, eu transmito ao lado do Miguel Mendes, e depois o sub-17, o Miguel transmite sozinho, porque eu tenho que ir pro Limeirão para fazer Inter em Maringá, tá? No sub-15 a Inter vem de goleada, 4-0 em cima do Palmeiras em São João da Boa Vista. A Inter está em terceiro do grupo com 15 pontos. O Independente segue na briga pela classificação. Venceu a Itapirense 1-0 no Pradão. O Galinho é o quinto colocado com 12 pontos. Amanhã joga em Águas de Lindóia contra o Brasilis, tá? No sub-17, a Inter também vem de goleada. Meteu 4-0 do Palmeiras em São João da Boa Vista. O Independente é o líder. Empatou em casa sem gols com a Itapirense. E amanhã encara o Brasilis em Águas de Lindóia. 11 e 12 jogam amanhã também, tá? Os jogos às 2h30 da tarde, sub-11, e o sub-12 às 16 horas. A Inter joga em Olambra contra o Maccabi. O Independente recebe o Rio Branco à tarde no Pradão. No 11, a Inter vem de um empate com o Rio Branco 1-1. Nos pênaltis, valendo ponto extra, o time de Americana ganhou 4-3. A Inter é a penúltima do grupo 5 com 9 pontos. O Independente foi goleado pelo Cosmopolitano 4-1 no Pradão. Galinho é o vice-líder do grupo 5 com 16 pontos. No 12, a Inter vem também de um empate Americana com o Rio Branco 0-0. O Independente perdeu para o Cosmopolitano 3-0. E na classificação, o Independente é o último colocado no 12 com 10 pontos. A Inter está na vice-liderança do grupo 5 com 16 pontos. Tudo ao vivo amanhã na TV Vai Leão. Vamos para o intervalinho? Na volta, os destaques finais. Aqui o Modesto abriu 2-1 para a Inter. Carlos Dorizé, 3-0 para a Inter. William Jesus, grande Edmundo Silva. E o Claudinei Burger, 4-1 para a Inter. Um minuto, eu volto. 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

0: São 19 horas e 56 minutos. Um abraço pro seu Milton Spinelli, tamo junto. Vai lá, destaque final, antes do destaque final aqui. Em Coderópolis, mais de 1000 pontos de iluminação em LED já foram instalados em diversos bairros, levando mais segurança, eficiência e qualidade de vida para a população. A modernização da iluminação pública transforma a paisagem urbana, melhora a visibilidade nas ruas e reforça a sensação de segurança para quem trabalha, estuda ou circula pela cidade durante a noite. É um investimento que gera economia, sustentabilidade e mostra que Coderópolis segue avançando com planejamento e cuidado com as pessoas. Coderópolis, 78 anos, construída por todos. Vai lá, Luciano Trevisão, os outros, deixa ela de pendurada lá. Vai lá.
1: O intervalo aqui.
0: É fora de série, vai lá.
1: Muito boa bom, sorte, Anymar. Boa sorte para a Inter amanhã no jogo contra o Maringá. E se a Inter quer classificar, é decisão a partir de agora, nessa reta final de Série C. Todo jogo vai ser decisivo, né?
0: 1-0.
1: 2-1 para a Internacional amanhã e se mantém no G8.
0: Toma gol? Com o Frazão voltando, não toma.
1: Só não tomou gol contra o Itabaiana.
0: Exatamente. Né? E por pouco.
1: E por pouco.
0: Obrigado, Lu.
1: Valeu, até a semana que vem.
0: Danielzinho, então amanhã tem encontro de cervejarianos.
2: Cervejetarianos.
0: Ah, cervejetarianos.
2: É, amanhã.
0: Tá, entendi.
2: É, a confraternização mensal.
1: Que é quase semanal.
0: Esse aqui é o Vampeta nosso, né?
1: Que é quase semanal.
2: O pessoal faz anual, né? Só no final do ano, né? Não é legal assim, né? Amanhã. É, tem que fazer sempre.
0: É isso aí.
2: Como a gente tava falando, tem que viver, né?
0: Lógico.
2: Tem que viver. Então, um abraço a todos os amigos lá dos Cervejetarianos. Um abraço também aqui pro nosso amigo Zé Carlos, né? Zagueiro aí que tá fazendo aniversário, meu presidente aí do coração aí. Um grande abraço. Gostaria de mandar um abraço aqui também pro Gabriel, mas especial pra Emily, né? Minha filha linda aí que vem conquistando aí seus objetivos, estou muito feliz com ela, ela também está muito contente, né? Vai começar aí, se Deus quiser, não nesse mês, no próximo aí, seu primeiro emprego.
0: Ai, Deus abençoe.
2: Então, filha, te amo muito, parabéns aí pelo, o pai torce muito pelo seu sucesso, Deus abençoe muito, você é o meu orgulho, você e o Gabriel, muito obrigado por ser essa menina maravilhosa que você é.
0: Top,
2: tanto
0: parabéns,
2: você,
0: Emily.
2: Quanto o Gabriel, um beijo também, Dani, Gabriel, um beijo a todos vocês aí, fiquem com Deus. Internacional amanhã 2-0 e Independente 2-1.
0: Tá, Brasil e Japão, rapidamente.
1: 2-0 Brasil.
2: 2-0 Brasil.
0: É, tá por aí. Tá vazando alguma coisinha, né? Agora sim. Então tá bom, valeu?
2: Valeu.
0: Tamo junto com o Brasil e Japão?
3: 3-0.
0: Mari? Vai rápido, Brasil e Japão. 2-1. Beijo, te amo.
1: E Demar?
0: Gente, gente, um grande abraço. Fiquem com Deus.
1: Argentina.
0: Ó, não perca, hein? Inter e Galo, transmissão lá pelo Rápido no Ar. Tamo junto, até lá, tchau.
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5: Boa noite para você que nos acompanha em todo o país.
6: Sexta-feira, 26 de junho de 2026.
5: Vamos ao destaque do dia: desenvolvimento da indústria naval brasileira.
6: Presidente Lula visita construções de barcos de apoio marítimo da Petrobras em Itajaí, Santa Catarina.
5: Eles fazem parte do programa Mar Aberto, de renovação e ampliação da frota do sistema Petrobras.
6: Mais de 2 mil profissionais estão envolvidos na construção de 16 embarcações e presidente destaca a geração de empregos na indústria naval.
7: Por que que não da China, porque a China não paga salário do povo brasileiro.
5: E ainda, desemprego no menor patamar desde 2012.
6: Dados do IBGE apontam que taxa de desocupação ficou em 5,6% no trimestre encerrado em maio. Luana Karen.
8: Outro destaque foi a queda na taxa de subutilização, que atingiu 13,3%, o menor nível da série histórica.
5: E queda também na evasão escolar.
6: Censo da Educação mostra que abandono da escola diminuiu 61% entre 2022 e 2025.
5: Índice de reprovação no ensino médio também caiu 65% no período. Pablo Mundim.
9: De acordo com o Ministério da Educação, os resultados refletem um conjunto de políticas voltadas à permanência dos estudantes na escola, entre elas o programa Pé de Meia.
6: Hoje, na apresentação da Voz do Brasil, Mariana Jundmann e Luciano Seixas.
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6: O presidente Lula acompanhou hoje o andamento da construção de 16 barcos da Petrobras em Itajaí, Santa Catarina.
3: O programa Mar Aberto prevê a renovação da frota da companhia, com previsão de entregar 98 embarcações nos próximos 7 anos.
6: Lula também participou do lançamento ao mar de uma fragata da Marinha, a primeira de 4 unidades que estão sendo construídas para aprimorar a defesa marítima do país.
3: O presidente Lula visitou as construções de barcos de apoio marítimo da Petrobras em Itajaí, Santa Catarina. Mais de 2.000 profissionais estão envolvidos nas obras de 16 embarcações. A iniciativa faz parte do programa Mar Aberto de renovação e ampliação da frota do sistema Petrobras. Com previsão de entrega para julho, uma das embarcações em construção no estaleiro Detroit, em Itajaí, é a Starnav Electra, de transporte de suprimentos. O barco conta com sistemas de geração e distribuição de energia, além de novas tecnologias de pintura e de sistemas anti-incrustação, contribuindo para menor consumo de combustível e menor nível de emissões de poluição. Segundo a presidente da Petrobras, Magda Chambriá, os empreendimentos se alinham com a política verde da empresa.
10: Esses barcos têm tecnologia atual embarcada, respeitam o nosso Acordo de Paris, respeitam as nossas intenções de sustentabilidade e apoio ao meio ambiente.
3: O presidente Lula destacou o fortalecimento da indústria naval brasileira.
7: A coisa custa 10 milhões mais barato. Por que não compra da China? Porque a China não paga salário do povo brasileiro. Mas quando você compra de lá, você não desenvolve a indústria nacional. Quando você compra de lá, você não desenvolve tecnologia aqui. Quando você compra de lá, você não gera emprego aqui.
3: O programa Mar Aberto prevê a construção de 96 embarcações até 2032, com investimentos estimados de R$ 32 bilhões na indústria naval brasileira. Mais cedo, o presidente Lula participou em Itajaí da cerimônia de lançamento ao mar da fragata Cunha Moreira. Com 107 metros de comprimento, com vés de voo e hangar para helicópteros, a fragata conta ainda com radares, sistemas de armas avançados e sensores integrados. Nesse projeto, o governo do Brasil está construindo 4 navios de guerra, com investimentos de quase 14 bilhões de reais do Programa de Aceleração do Crescimento, o novo PAC. Reportagem Graziele Bezerra.
5: A taxa de desocupação entre março e maio desse ano foi de 5,6%, menor patamar da série histórica.
6: E o rendimento médio do brasileiro aumentou.
5: Dados mostrados pela PNAD Contínua, divulgada hoje pelo IBGE.
11: O número de brasileiros procurando por uma oportunidade de trabalho retornou ao menor patamar da série histórica, iniciada em 2012. A taxa de desocupação no trimestre encerrado em maio foi de 5,6%. O índice ficou estável na comparação com o trimestre anterior e teve queda de 0,6 pontos percentuais em relação ao mesmo período do ano passado. Outro destaque da Pesquisa Nacional por Amostra de Domicílios Contínua foi a queda na taxa de subutilização, que atingiu 13,3%, o menor nível da série histórica, como explica o analista do IBGE, William Kratochwil.
12: Mais importante é quando observamos a subutilização do mercado de trabalho, ou seja, aqueles que trabalhavam menos horas do que gostariam, aqueles que estavam desalentados, aqueles que estavam fora do mercado de trabalho, mas estão potencialmente ligados a ele, que apresentaram reduções nos seus contingentes, e isso diminuiu a taxa de subutilização do mercado de trabalho, o que é um fator importante, mostrando que o mercado ele continua absorvendo a mão de obra que não estava sendo utilizada.
11: No caso dos empregados com carteira de trabalho assinada, o índice se manteve estável, com quase 40 milhões de pessoas formalizadas. No começo do ano, a gerente Fabiana Barros foi contratada em uma loja no centro de Brasília. Para ela, o cargo com carteira assinada representa tranquilidade.
13: Eu acredito que a vantagem ela é muito boa, porque além de ter os benefícios que a própria empresa fornece, que é o 13º, as férias, então assim, É muito bom.
11: O rendimento médio do brasileiro também subiu, como explica o subsecretário de Política Macroeconômica do Ministério da Fazenda, Rafael Ramires Leão.
14: O rendimento médio real dos trabalhadores no trimestre foi de R$ 3.726,00, uma alta de 4% em relação ao mesmo período do ano anterior. E na comparação com 2022, esse rendimento está 20% mais alto, um avanço que mostra que a queda no desemprego veio acompanhada de ganho real no bolso do trabalhador.
11: A taxa de ocupação medida pelo IBGE leva em conta empregados com ou sem carteira assinada, funcionários públicos, trabalhadores domésticos e trabalhadores que atuam por conta própria. O número de brasileiros ocupados chegou a 102 milhões e 700 mil, uma alta de 0,5% em relação ao trimestre anterior, o que representa 558 mil pessoas a mais incluídas no mercado de trabalho. Reportagem Luana Karen.
15: O governo do Brasil trabalha para tentar atualizar o teto dos microempreendedores individuais.
16: Durante participação no programa Bom Dia Ministro, produzido pela empresa Brasil de Comunicação, o ministro do Planejamento e Orçamento, Bruno Moretti, explicou que um projeto de lei será enviado ao Congresso e prevê atualização entre 2027 e 2028.
17: A gente está trabalhando aqui com a perspectiva de atualizar esse teto para um patamar aí entre 130 e 140 mil, que é mais ou menos a reposição da inflação. Isso é absorvível desde que isso seja feito de maneira escalonada, entre 2027 e 2028. Fazendo isso de forma escalonada, a gente consegue absorver nas contas públicas, a gente consegue inclusive cumprir todo o nosso regramento orçamentário e fiscal.
15: Criação de gado irregular, garimpo ilegal e desmatamento em área de conservação.
16: Todos esses crimes foram desarticulados em uma operação do ICMBio no estado do Pará, que terminou essa semana.
15: Durante a ação de fiscalização, o órgão encontrou fortes indícios de criação clandestina de gado dentro da estação ecológica da Terra do Meio.
18: Uma área de proteção ambiental que abriga diversas plantas e animais, como o macaco-aranha da testa branca, que está em perigo de extinção. Essa é a Estação Ecológica Terra do Meio, localizada entre os rios Xingu e Iriri, no Pará. Foi nessa importante área de proteção ambiental que o Instituto Chico Mendes de Conservação da Biodiversidade realizou a Operação Pasto Nulos para acabar com o desmatamento ilegal, a criação de gado irregular e o garimpo ilegal. A ação começou no dia 3 de junho e foi marcada por resistência dos invasores, que ameaçaram policiais, destruíram pontes e tentaram furtar o gado apreendido. Ao todo, foram aplicados 6 milhões e 500 mil reais em multas, além de bens retidos, como escavadeiras, trator, motocicletas e motores estacionários. Fiscais também apreenderam ouro ilegal e mercúrio, que é um metal altamente tóxico que contamina água, peixes e seres humanos, e 436 cabeças de gado, que agora terão outro destino, como explica o presidente do ICMBio, Mauro Pires.
19: E esse gado depois foi destinado para programas sociais, né? Para combate à fome, para a merenda escolar, né? De escolas municipais, também para hospitais, é importante dizer.
18: De acordo com Mauro Pires, os criminosos eram reincidentes, já tinham sido multados e foi encontrada uma grande rede de atividades ilegais.
19: E não se trata ali de um pequeno produtor que tinha duas, três vacas de produção leiteira ou para sua família. A gente estava falando de uma rede clandestina de criação de animais em áreas protegidas e prejudicando aqueles produtores que seguem as regras. Aquele produtor que vacina os seus animais, registra os seus animais no órgão sanitário estadual.
18: Além do ICMBio, a Operação Pasto Nulos contou com o apoio da Força Nacional, Polícia Federal, Polícia Militar do Pará e IBAMA. Reportagem Raquel Mariano.
16: O INSS inaugurou hoje a 7ª unidade do Previ Barco, a agência flutuante da Previdência que leva atendimento a comunidades afastadas dos centros urbanos.
15: O novo Previ Barco foi inaugurado em Belém, no Pará, e vai atender municípios do arquipélago do Marajó e do Amapá.
20: Uma nova agência flutuante do INSS foi inaugurada nesta sexta-feira em Belém, no Pará. O Previbarco Belém 2 vai levar serviços previdenciários e assistenciais a comunidades ribeirinhas, indígenas e quilombolas de difícil acesso no Marajó e no Amapá. Os atendimentos ocorrem de forma direta, sem a necessidade de agendamento prévio. Durante a solenidade, o ministro da Previdência Social, Volney Queiroz, revelou o impacto pessoal que a iniciativa causou em sua gestão.
21: Esse Previbarco, desde quando nós tivemos o primeiro contato na Previdência Social com a política do Previbarco, foi uma coisa que me emocionou, chamou minha atenção e fez com que eu quisesse me dedicar a aumentar o número de Previbarcos e a fortalecer essa política.
20: A presidente do INSS, Ana Cristina Silveira, defende que a nova estrutura flutuante consolida uma previdência social mais inclusiva e acolhedora.
22: O Previbarco é, acima de tudo, um símbolo. Símbolo do Estado que cada vez abrimos para chegar às pessoas. Símbolo de uma gestão que não espera o cidadão. Que vai para ele e garantindo que nenhum brasileiro fique para trás.
20: O modelo operacional destaca-se por ser resolutivo, ou seja, ele permite que o cidadão saia com o resultado do requerimento na hora. O tratorista Isaías Rosário da Silva, de 65 anos, conseguiu a concessão da aposentadoria diretamente no barco e celebrou a agilidade do serviço.
23: Foi feliz, porque já estou com a carta já aposentado. Vai ajudar bastante, sem nem palavra, né? E agora foi maravilhoso.
20: Com a chegada do Belém 2, o Ministério da Previdência Social eleva para 7 o número de Previbarcos em atividade simultânea nos rios da região norte. Reportagem Pedro Sardinha.
16: O Ministério das Relações Exteriores confirmou as mortes de uma brasileira e um brasileiro entre as vítimas dos fortes terremotos que atingiram a Venezuela na última quarta-feira.
15: O Itamaraty afirmou em uma rede social que está prestando assistência consular às famílias das vítimas.
16: Hoje, uma missão humanitária do Brasil partiu de Guarulhos, em São Paulo, com destino a Maracay, na Venezuela.
15: Foram enviados cães farejadores e equipamentos especializados para busca e resgate urbano, além de equipes e materiais médicos para cuidado das vítimas.
24: O Brasil enviou nesta sexta-feira ajuda humanitária para a Venezuela. A aeronave KC-390 Millennium da Força Aérea Brasileira decolou de Guarulhos, em São Paulo, com destino a Macaray, na Venezuela. Foram enviados médicos, cães farejadores e equipamentos especializados para apoiar a Venezuela após os terremotos da última terça-feira. São 12 toneladas de material de apoio e uma equipe de busca e resgate urbano, que reúne profissionais da Secretaria Nacional de Promoção e Defesa Civil, de militares do Corpo de Bombeiros de Minas Gerais, São Paulo e do Paraná, além de especialistas da Agência Nacional de Telecomunicações, a Anatel. A missão humanitária brasileira é coordenada pela Agência Brasileira de Cooperação do Ministério das Relações Exteriores. Priscila Machado, para a Voz do Brasil.
16: De acordo com o último balanço divulgado pelo governo da Venezuela, 920 pessoas morreram e mais de 3 mil ficaram feridas.
15: Ainda segundo o governo venezuelano, mais de 4 mil pessoas estão desalojadas e mais de 300 edificações foram afetadas.
16: Agora há pouco, a Força Aérea Brasileira informou que um hospital de campanha da Marinha do Brasil será transportado neste sábado para apoiar a Venezuela após os terremotos registrados na última quarta-feira.
15: A FAB disse que a aeronave KC-390 Millennium vai transportar, além de estrutura do hospital, equipe médica que prestará apoio aos venezuelanos.
16: A decolagem está prevista para as 8 horas da manhã, horário de Brasília, na base aérea do Galeão, no Rio de Janeiro.
15: Um estudo promovido entre pacientes com obesidade grave ou associada a outras comorbidades, como hipertensão, vai medir os impactos de canetas emagrecedoras à base de semaglutida sobre o Sistema Único de Saúde.
16: Anunciado hoje pelo ministro da Saúde, Alexandre Padilha, o estudo vai ser feito ao longo dos próximos 2 anos, com 250 pacientes do Grupo Hospitalar Conceição, do Rio Grande do Sul.
15: O ministro explicou que um dos objetivos é observar as vantagens da aplicação da medicação para o SUS e para os pacientes que, por vezes, não estão aptos à cirurgia bariátrica, por exemplo.
0: pessoas que estão esperando na fila de cirurgia bariátrica, mas que não têm condições clínicas sequer de fazer a cirurgia. Então, se pacientes que estavam esperando conseguem reunir as condições clínicas para fazer a cirurgia bariátrica, ou mesmo se tem um impacto a ponto de reduzir a necessidade de fazer a cirurgia bariátrica. Como também nós vamos observar pacientes que têm obesidade e comprometimento cardíaco. Então, o que, que isso tem de impacto nesses pacientes?
16: Padilha destacou também que a adoção das canetas emagrecedoras como protocolo permanente do SUS contra a obesidade e outras doenças depende da produção da medicação no Brasil.
0: Mais da metade da população brasileira tem sobrepeso a partir da pesquisa feita pelo Vigitel do Ministério da Saúde, que faz a vigilância nas capitais do país, e um quarto da população brasileira que estão obesas. Então nós estamos falando de dezenas de milhões de pessoas. Toda vez que você fala medicação para larga escala de uso no SUS, você tem que conseguir produzir no Brasil, ou senão você não tem sustentabilidade dessa oferta.
15: A pesquisa será realizada com recursos transferidos ao hospital pela Fundação de Apoio da Universidade Federal do Rio Grande do Sul, provenientes de aporte financeiro da produtora do medicamento.
16: A educação pública brasileira avançou em indicadores importantes.
15: A taxa de reprovação no ensino médio e de abandono escolar caíram em torno de 60% em 3 anos.
16: Por outro lado, aumentou a taxa de aprovação dos estudantes.
15: Resultados do censo escolar, divulgados hoje pelo Ministério da Educação.
16: Contribuíram para o resultado um conjunto de políticas públicas, com destaque para o programa Pé de Meia.
1: Mais estudantes permanecendo na escola, passando de ano e concluindo o ensino médio. É o que mostram os dados do censo escolar divulgados pelo Ministério da Educação nesta sexta-feira. Entre 2022 e 2025, a reprovação no ensino médio caiu 62%. O abandono escolar diminuiu 61%, enquanto a distorção idade-série, indicador que mede o atraso escolar, foi reduzida em 28% em 3 anos. No mesmo período, a taxa de aprovação aumentou 11%. Uma revolução na educação brasileira, avaliou Leonardo Barchini, ministro da Educação.
2: Para todos os indicadores, a gente teve uma melhoria significativa que a gente há muito tempo não via. E pela primeira vez, esses três indicadores estão juntos. Diminuição do abandono, diminuição da repetência e diminuição da distorção. A gente, em história recente do Brasil, nessa revolução que a gente fez nas últimas décadas de botar todo mundo para dentro da escola, a gente não tinha visto que esses fatores concomitantemente melhoraram no país.
1: De acordo com o Ministério da Educação, os resultados refletem um conjunto de políticas voltadas à permanência dos estudantes na escola. Entre elas, o programa Pé de Meia, que oferece incentivo financeiro para que alunos do ensino médio frequentem as aulas, concluam os estudos e participem do Enem. Foi o que destacou o ministro Leonardo Barchini.
2: A retomada dos programas do MEC, dinheiro direto na escola, a melhoria da alimentação escolar, do recurso para alimentação escolar, para o transporte escolar, tudo isso contribui para um conjunto de melhorias que nós vislumbramos nos últimos 4 anos. Mas eu poderia dizer que o Pé de Meia é o carro-chefe dessa política toda de melhoria que foi implementada desde 2023.
1: O censo também aponta avanços em outras áreas da educação. As inscrições de concluintes da rede pública no Enem cresceram 46% entre 2022 e 2025. A educação em tempo integral passou de 15% para 25,8% das matrículas, atendendo quase 9 milhões de estudantes. E o número de escolas com internet para uso pedagógico aumentou 43,7%. Beneficiando cerca de 24 milhões de alunos. Os resultados são confirmados pela PNAD contínua do IBGE. Mas um ano, aumentou jovens de 15 a 17 anos matriculados no ensino médio e caiu a proporção de estudantes fora da escola. Reportagem Pablo Mundim.
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15: Quando Quando obras visuais não são cuidadas, cores se desbotam, traços se perdem e até o mais importante, pode se apagar aquilo que as obras representam para a história.
3: Por décadas, isso ocorreu com o mural de 15 metros que habita o nono andar do edifício sede do Ministério da Educação em Brasília.
15: A obra da artista carioca Gilda Reis, batizada de Educação, é um retrato das desigualdades do país e um lembrete de que o conhecimento é o caminho para a justiça social.
3: Na reportagem especial de Thaís Antônio, você vai saber como a restauração desse mural é também um resgate do direito à memória.
7: Uma obra marcada pela passagem do tempo, mas que passou por meses de restauração para recuperar suas cores, formas e a identidade artística originais. O mural Educação fica no nono andar do edifício sede do MEC em Brasília. Produzido nos anos 60, a convite de Oscar Niemeyer, o mural de 15 metros quadrados integra o projeto original do prédio e retrata desigualdades sociais brasileiras, destacando a educação como instrumento de transformação. A obra é da artista carioca Gilda Reis Neto. A filha de Gilda, Marta Reis, participou da cerimônia de entrega do painel restaurado. Ela não conhecia o painel pessoalmente, mas relembra que ouvia a mãe se queixar do estado em que a obra se encontrava.
8: Ela sonhou em ver esse painel restaurado. Ela passou muitos anos fora do Brasil. Quando ela voltou, ela veio a Brasília e ela disse: alguém tem que fazer alguma coisa, não pode deixar.
7: A restauração do painel contou com a participação de mais de 30 pessoas da Universidade Federal de Pelotas. Um trabalho complexo que envolveu muita pesquisa e inovação, como lembra a professora Karen Caldas, que atuou ativamente durante o processo.
9: Esse é um painel que tem uma simbologia gigantesca. Ele fala de inclusão, ele fala de educação, ele tem tudo a ver também com um projeto de pensar a educação como base.
7: João Ribeiro, servidor do MEC, se impactou ao encontrar a obra desgastada quando entrou para o quadro do Ministério há mais de 20 anos. Desde então, acompanhou e defendeu a ideia de ver a restauração acontecer. Agora, ao acompanhar o resultado final, João conta que a emoção falou mais alto.
10: Essa utopia de Brasília, essas realidades que são mostradas aqui, nessa inclusão, nessa tentativa de inclusão, de construir uma sociedade mais democrática, essa ideia da democracia que a gente precisa construir diariamente, né?
7: O processo de restauro do mural preserva uma obra que atravessa décadas e ajuda a contar parte da história do Ministério e também de Brasília, como destaca o ministro da Educação, Leonardo Barchini.
25: Essa reinauguração dessa obra de arte é um dia muito marcante, especialmente para mim. E desde o começo vim aqui visitar o nono andar e ficava matutando por que esse painel estava tão escondido e tão maltratado. Hoje é um dia de muita emoção para nós e para todos aqui que são servidores do MEC, que estão aqui há muito tempo.
7: A reinauguração encerra uma trajetória de abandono da obra que chegou a ficar coberta por tapumes. Em 1992, técnicos do IPHAN redescobriram o mural já deteriorado. Na época, uma tentativa de restauração não avançou e o Ministério optou apenas por proteger o mural com portas de vidro. O processo de restauro começou em 2025 e foi concluído este ano com suas características originais. Reportagem Thaís Antônio.
15: E essas foram as notícias do Governo do Brasil.
3: Uma realização da Secretaria de Comunicação Social da Presidência da República.
15: Com produção da Empresa Brasil de Comunicação.
3: E agora com as notícias do Poder Judiciário e do Congresso Nacional. Boa noite, um bom fim de semana.
15: A gente volta na segunda-feira. Boa noite.
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28: Justiça em números 2026. Estoque de processos cai e ano de maior demanda da série histórica.
29: STJ determina a criação de plano para a atuação da PM paulista em manifestações públicas.
28: Justiça do Trabalho determina que a empresa recontrate tratorista demitido após voltar de internação psiquiátrica.
29: Boa noite, eu sou o Arthur Filho.
28: E eu sou Walter Lima.
29: O Poder Judiciário encerrou 2025 com 75 milhões e meio de processos em tramitação, segundo dados consolidados do relatório Justiça em Números 2026, apresentados pelo Conselho Nacional de Justiça.
5: O resultado representa a redução de 3 milhões e 400 mil processos em relação ao ano anterior e deixa o acervo em patamar inferior ao registrado entre 2020 e 2023, período em que chegou a 84 milhões e 300 mil processos.
29: Os dados evidenciam que a redução do estoque processual ocorreu de um ano de alta demanda. Em 2025, ingressaram 40 milhões e 900 mil processos judiciais, 1 milhão e 400 mil a mais do que em 2024. Esse foi o maior volume de casos novos da série histórica iniciada em 2009.
5: O relatório também traz dados sobre a presença do judiciário no território nacional. Dos 5.571 municípios brasileiros, quase metade são sedes de comarca na Justiça Estadual.
29: STJ determina que o Estado de São Paulo apresente protocolo para a atuação da Polícia Militar em manifestações públicas.
5: O plano deverá ser apresentado em 60 dias corridos após a elaboração de diagnóstico inicial. Fátima Uchoa.
6: Entre as diretrizes do plano está a proibição do uso de armas de fogo fora das hipóteses legais. Caberá ao juízo da execução aprová-lo e acompanhar a implementação. A decisão da primeira turma do STJ atendeu a pedido da Defensoria Pública de São Paulo, que apontou abusos da PM durante manifestações como detenções indevidas, uso excessivo da força, de bombas de efeito moral e balas de borracha sem justificativa. O colegiado concluiu ser legítima a intervenção judicial no caso, pois a omissão do Estado em regulamentar e controlar eventuais excessos da PM e não há protocolo atual com parâmetros de atuação policial em manifestações públicas. O relator foi o ministro Paulo Sérgio Domingues.
29: A empresa deve recontratar tratorista demitido após voltar de internação psiquiátrica.
5: Para a Justiça do Trabalho, a demissão foi discriminatória. Marla Lacerda.
11: O trabalhador foi afastado das atividades por orientação médica, após quadros severos de depressão. 8 dias após retornar ao trabalho, foi dispensado. O reconhecimento de demissão discriminatória foi negado em primeira instância, mas o TRT reconheceu a gravidade da doença e condenou a empresa ao pagamento de R$ 6.000 de indenização e a reintegrar o tratorista. A discussão foi levada ao TST. O colegiado manteve a condenação, porque teria havido preconceito por parte da empresa, o que já é de entendimento do TST sobre casos que envolvam doenças psiquiátricas graves, como é o caso do trabalhador.
29: Estão abertas as inscrições para a 30ª edição do curso para candidatas eleitorais Edição Brasil, voltado à formação de mulheres que vão disputar as eleições gerais de 2026.
5: A ideia é fortalecer a participação feminina na política. Adriana Carrara.
12: O curso será realizado em formato híbrido. Nos dias 8 e 9 de julho, as atividades presenciais acontecem em Brasília. Já a etapa virtual será realizada no dia 17 de julho. Ao todo, serão selecionadas 480 candidatas para a modalidade online e até 100 participantes para a etapa presencial. O curso para candidatas eleitorais é promovido pela Comissão Interamericana de Mulheres da Organização dos Estados Americanos, em parceria com a Escola de Governo da OEA e a Associação Nacional das Defensoras e Defensores Públicos, com apoio do Tribunal Superior Eleitoral e do Governo da França. A abertura do evento será transmitida ao vivo pelo canal da Justiça Eleitoral no YouTube e pela TV Justiça. As inscrições podem ser feitas até o dia 30 de junho por meio de formulário que está disponível no site tse.jus.br.
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29: A você, uma boa noite.
5: Bom fim de semana e até segunda-feira.
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14: Eu sou Paula Groba.
17: E eu sou Ricardo Nakaoka.
14: E estes são os destaques de hoje do Jornal do Senado, que começa agora.
17: Avançam medidas para combater evasão escolar de pais e mães jovens.
14: Projeto sobre atendimento médico em instituições para idosos gera debate no Senado.
17: Senadores manifestam solidariedade às vítimas de terremotos na Venezuela.
14: Boa noite.
17: Boa noite.
14: A evasão escolar provocada pela maternidade, paternidade e parentalidade precoce pode ganhar um novo enfrentamento no país. Avançou no Senado um projeto que estabelece uma série de medidas para garantir a permanência de estudantes na escola nessa situação.
17: Entre as ações previstas está a obrigação de as instituições de ensino oferecerem condições adequadas para o aleitamento materno. O repórter Bruno Lourenço traz os detalhes.
18: O projeto de lei aprovado na Comissão de Direitos Humanos impõe às redes de ensino o dever de criar condições específicas de acolhimento para que a gestação ou a chegada de um filho não signifiquem o fim dos estudos para jovens. A proposta prevê a formação de uma rede de proteção para evitar que mães, pais ou mesmo pessoas próximas responsáveis por crianças pequenas sejam privadas da formação escolar. A relatora, a senadora Ivete da Silveira, do MDB de Santa Catarina, defendeu as medidas.
19: A falta dessa proteção, sabemos bem, cria pessoas que algumas das capacidades mais necessárias para a vida social, entre as quais se contam o aprendizado de padrões éticos, universais e racionais, algo diferente daqueles aprendidos no ambiente familiar, bem como a educação científica necessária como fundamento da qualificação da mão de obra, o que será imprescindível para que o futuro adulto possa adquirir bom padrão de vida.
18: O projeto, que já havia sido aprovado na Comissão de Assuntos Sociais, seguiu para a Comissão de Educação.
14: E o tratamento da hemofilia no Brasil ainda esbarra em desafios importantes, especialmente nas desigualdades de acesso a medicamentos e terapias mais avançadas entre as diferentes regiões do país.
17: Esse foi o tema de uma audiência pública realizada na Comissão de Assuntos Sociais do Senado, que buscou discutir formas de ampliar e qualificar o cuidado oferecido aos pacientes. Repórter Marcela Diniz.
20: O tratamento preventivo básico é oferecido no SUS e recentemente foram incorporados medicamentos mais tecnológicos e menos invasivos para alguns tipos de hemofilia, doença que afeta a coagulação do sangue. O Brasil é referência internacional no tratamento da doença, mas o acesso ainda não é equitativo. Pessoas que vivem longe de capitais ou regiões metropolitanas são as mais prejudicadas, segundo a presidente executiva da Associação Brasileira de Pessoas com Hemofilia, Indianara Galhardo.
21: Chega lá, olha, não tem a dose total do mês, tem a dose da semana e volta para casa e tem que ir toda semana e geralmente o hemocentro não notifica antes o paciente.
20: A inclusão da hemofilia na Política Nacional de Doenças Raras e a construção de uma linha de cuidados no SUS foram outras reivindicações apresentadas durante a audiência. O senador Flávio Arnes, do PSB do Paraná, se comprometeu a elaborar um documento sistematizando essas demandas.
22: Nós vamos elaborar no Senado, como desdobramento dessa audiência pública, também um documento da linha de cuidados, ciclo da vida. Ciclo da vida é o acompanhamento de políticas públicas e precisamos avançar para coisas novas.
20: O Programa Nacional de Coagulopatias Hereditárias acompanha atualmente 35.852 pacientes. 34% deles têm hemofilia do tipo A, a mais comum, e 6% hemofilia do tipo B.
14: E o projeto que garante atendimento médico em instituições de longa permanência para idosos foi tema de debate na Comissão de Direitos Humanos do Senado. A proposta já aprovada pela Câmara dos Deputados recebeu críticas de todos os participantes da audiência.
17: As preocupações giram em torno da forma como o texto foi construído e dos impactos da medida na rede de cuidados aos idosos. Repórter Márcio Maturana.
23: O projeto foi criticado por todos os debatedores. O texto determina que esses estabelecimentos atuem em conjunto com o Sistema Único de Assistência Social e com o Sistema Único de Saúde. Foram apontados problemas problemas pela representante do governo, Daniela Jenkins, do Ministério do Desenvolvimento e Assistência Social.
0: Caso isso passe, a gente vai ter um resultado absurdo, desastroso, né? E também aumentar a desigualdade. Por quê? Porque se a gente não tem um serviço público, quem depende de serviço público não vai ter acesso. Agora, quem pode pagar, vai ter.
23: A presidente da comissão, Damaris Alves, do Republicanos do Distrito Federal, quer debater mais o assunto.
1: Escrever um texto sem ouvir realmente quem precisava ser ouvido. E eu estou sentindo o peso da minha responsabilidade agora.
23: Depois da Comissão de Direitos Humanos, o texto precisa ser analisado ainda na Comissão de Assuntos Sociais.
14: E está pronto para ser analisado pelo plenário do Senado um projeto que obriga órgãos públicos de proteção e defesa do consumidor a oferecer atendimento à distância, preferencialmente pela internet. Pelo texto, o poder público fica obrigado a garantir à população acesso a esses serviços para o recebimento e processamento de representações e denúncias.
17: De acordo com a relatora da medida, senadora Damaris Alves, do Republicanos do Distrito Federal, a falta de atendimento digital eficiente dificulta a proteção do consumidor no cenário do comércio eletrônico. A parlamentar ainda pontua que a proposta fortalece a cidadania, amplia a transparência e garante que os direitos do consumidor sejam protegidos na prática.
2: A ausência de canais digitais eficientes de atendimento público compromete a efetividade da proteção do consumidor. É necessária uma solução urgente, pois a cada ano mais e mais brasileiros são afetados e o fluxo de comércio continua a crescer aceleradamente.
14: O plenário do Senado fez um minuto de silêncio em homenagem às vítimas dos terremotos que atingiram a Venezuela. Senadores também manifestaram solidariedade às famílias e defenderam o apoio humanitário do Brasil ao país vizinho.
17: O presidente da Comissão de Relações Exteriores, senador Nelsinho Trade, do PSD de Mato Grosso do Sul, destacou a participação de equipes brasileiras na missão de ajuda e ressaltou a importância do fortalecimento dos corpos de bombeiros para atuação em emergências e resgate.
14: O Capital Moto Week, encontro de motociclistas, música e gastronomia que acontece todos os anos em Brasília, pode passar a fazer parte do calendário turístico oficial do Brasil.
17: Um projeto apresentado no Senado reconhece o evento como de relevante interesse turístico nacional. Repórter Henrique Nascimento.
4: Brasília já é parada obrigatória para motociclistas de várias partes do país durante o Capital Moto Week. O evento reúne motos, shows, gastronomia, camping e programação cultural todos os anos na capital federal. A Vanderleia de Oliveira acompanha de perto essa movimentação e diz que o encontro já virou tradição.
8: É um evento maravilhoso, tem gastronomia, tem como você pagar e montar sua barraca para dormir, tem shows, tem de tudo.
4: Um projeto da senadora Leila Barros, do PDT do Distrito Federal, reconhece o Capital Moto Week como evento de relevante interesse turístico nacional e inclui um encontro no calendário turístico oficial do Brasil. Esse calendário foi criado para divulgar festas e eventos capazes de atrair visitantes e movimentar a economia local. Durante a discussão da proposta que criou o calendário, o então senador Fernando Farias de Alagoas destacou o potencial turístico da medida.
9: São festas e eventos que marcam os diversos calendários municipais e que poderão atrair mais turistas, desenvolvendo inclusive regiões menos conhecidas desse nosso país de dimensões continentais.
4: O projeto que reconhece o Capital Moto Week como evento de relevante interesse turístico nacional ainda vai passar pelas comissões do Senado.
17: Edição de Paula Groba e trabalhos técnicos de João Lira, o Jornal do Senado fica por aqui. Acompanhe agora as notícias do Tribunal de Contas da União e da Câmara dos Deputados. Boa noite.
14: Boa noite e um bom fim de semana.
10: Minuto do TCU.
16: O Tribunal de Contas da União avaliou o programa Agora Tem Especialistas, do Ministério da Saúde. A iniciativa busca ampliar o acesso da população a consultas, exames e cirurgias com especialistas pelo SUS, o Sistema Único de Saúde. O principal ponto analisado foi a estrutura para reduzir a espera por consultas, exames e outros atendimentos. A auditoria apontou que falta integração e eficiência nos sistemas de tecnologia que deveriam gerenciar as filas e os recursos da política. Em 2025, o programa não conseguiu manter o desempenho dos anos anteriores na realização de cirurgias. Uma das razões é a falta de monitoramento, que impede que as informações sejam acompanhadas de forma adequada. O tribunal fez recomendações ao Ministério da Saúde para aprimorar a gestão do programa. Saiba mais em tcu.gov.br.
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6: Comissão aprova infiltração policial em apuração de exploração sexual.
7: Avança projeto que impõe medidas mais rígidas ao acusado reincidente.
10: Deputados estudam manter auxílio alimentação nas férias do trabalhador.
11: Proposta define atendimento para pessoas com deficiência em desastres.
15: Boa noite. Comissão aprova projeto que estabelece protocolo para pessoas com deficiência em casos de desastre ambiental. A repórter Júlia Lopes tem detalhes sobre a proposta.
24: Segundo o Serviço Geológico do Brasil, quase 4 milhões de pessoas vivem atualmente em áreas de risco no país. Dentro desse grupo estão cidadãos com algum tipo de deficiência ou dificuldade de mobilidade, que se encontram entre os mais vulneráveis. Diante desse cenário, a Comissão de Integração Nacional e Desenvolvimento Regional aprovou o projeto que estabelece regras específicas para o atendimento de pessoas com deficiência ou com mobilidade reduzida em situações de emergência. O texto aprovado incorporou as modificações da Comissão de Defesa dos Direitos das Pessoas com Deficiência e define que o Sistema Nacional de Proteção e Defesa Civil será responsável pela coordenação e implementação e monitoramento desses protocolos. O relator da proposta, deputado Tiago De Joaldo, destaca que essas pessoas enfrentam barreiras físicas, comunicacionais e sociais que dificultam a evacuação e o acesso à ajuda e que a adoção desses protocolos é fundamental para garantir mais segurança.
25: A gente sabe da dificuldade que as pessoas com deficiência principalmente têm, né, de participar do processo de evacuação, do processo de resgate, e esse projeto de lei ele busca exatamente trabalhar antecipadamente, né, a política nacional voltada a se prever, inclusive a identificação de mapas, onde é que existem pessoas com deficiências, em lugares de riscos, para que antecipadamente a Defesa Civil possa preparar planos de evacuação específico, e aqueles lugares que poderão servir como local de concentração das pessoas evacuadas e resgatadas tenham acessibilidade, enfim, de uma forma que essas pessoas sofram menos quando essas situações difíceis acontecerem.
24: De acordo com o IBGE, o Brasil tem mais de 14 milhões de pessoas com deficiência, o que representa 7,3% da população com 2 anos ou mais. Esses números reforçam a necessidade de políticas públicas específicas para garantir segurança e atendimento adequado em momentos de emergência. Entre as medidas previstas na proposta estão a identificação e o cadastramento de pessoas com deficiência que vivem em áreas de risco, a inclusão de um capítulo específico nos planos de contingência, a capacitação de agentes para atendimento especializado, além de garantia de

0: De Brasília, Júlia Lopes.
1: Meio Ambiente.
2: Felipe Beccari, do Podemos de São Paulo, apresentou o projeto que institui a Virada Nacional da Castração de Cães e Gatos. A iniciativa prevê a realização anual de mutirões gratuitos de esterilização em todo o país, com prioridade para famílias de baixa renda e animais em situação de rua.
3: Segundo Felipe Beccari, a proposta busca reduzir a superpopulação e o abandono de animais, além de prevenir doenças que podem afetar a saúde pública. O texto também prevê a ações de educação para guarda responsável e integração com campanhas de vacinação e proteção animal.
1: Transportes.
2: Comissão aprova projeto que aumenta a segurança de pedestres com deficiência. A repórter Maria Neves tem mais informações sobre o texto.
4: A Comissão de Viação e Transportes da Câmara aprovou o projeto do deputado Murilo Galdino, do Republicanos da Paraíba, que visa aumentar a proteção da pessoa com deficiência ou com mobilidade reduzida no trânsito. A proposta prevê expressamente que condutores de qualquer tipo de veículo serão sempre responsáveis pela segurança dos pedestres, especialmente das pessoas com problemas de locomoção. Como ressalta o relator, deputado Alexandre Guimarães, do MDB do Tocantins, o Código de Trânsito já determina que os motoristas são responsáveis pela segurança dos pedestres, mas não faz menção específica à proteção das pessoas com deficiência.
5: O projeto visa alterar do artigo 29 do Código de Trânsito Brasileiro, que é um artigo que visa a proteção dos carros maiores para os menores, dos menores para os ciclistas e motocicletas, dos ciclistas e motocicletas todos para os pedestres. Traz uma condição declaratória de proteção ainda maior para as pessoas com vulnerabilidade e deficiência no trânsito. Então essas pessoas com capacidade reduzida e deficiência são inseridas agora no corpo desse texto.
4: Alexandre Guimarães ressalta que o Brasil já conta com normas que reforçam a proteção das pessoas com deficiência no trânsito, como a Lei Brasileira de Inclusão. O deputado sublinha que essa legislação impõe ao poder público e aos particulares o dever de garantir acessibilidade e segurança no uso das vias públicas e dos serviços de mobilidade urbana. No entanto, na opinião do deputado, ainda assim, as mudanças na lei são fundamentais por dar ênfase ainda maior à responsabilidade dos motoristas. Segundo ele, sem isso, a proteção dos pedestres com deficiência ou mobilidade reduzida permaneceria prejudicada. A proposta que reforça a proteção de pessoas com deficiência ou mobilidade reduzida no trânsito ainda será analisada pela Comissão de Constituição e Justiça. Da Rádio Câmara de Brasília, Maria Neves.
1: Direitos Humanos.
3: Comissão aprova infiltração policial para investigar exploração sexual de crianças e adolescentes. A repórter Mônica Tati explica a questão.
6: Projeto aprovado pela Comissão de Segurança Pública e Combate ao Crime Organizado da Câmara dos Deputados prevê medidas de reforço contra o tráfico, a prostituição e a exploração sexual de crianças e adolescentes. O texto reconhece essas práticas como atividades típicas de organizações criminosas e permite a adoção de instrumentos legais, como a infiltração de agentes policiais. Segundo o autor do projeto, o deputado delegado Paulo Bilinski, do PL de São Paulo, a infiltração já está prevista na Lei das Organizações Criminosas, mas é preciso prever uma nova legislação no caso específico de crimes sexuais contra crianças e adolescentes. Paulo Bilinski ressalta que muitos aliciadores e intermediadores operam por meio de redes sociais, fóruns fechados e plataformas de comunicação criptografadas, de difícil acesso para investigação.
7: A característica do crime de pedofilia, de tráfico de crianças, a principal característica é que são ambientes extremamente fechados. Como você investiga um lugar da onde não sai informação? A única forma de investigar é com a infiltração. O Brasil tem uma dificuldade de fazer infiltração policial, que é um ambiente sem a prática e sem o costume. É um método de produção de prova que existe no Brasil, na legislação, faz tempo, mas não é empregado dessa forma, com essa facilidade.

0: O texto também amplia as medidas de proteção aos agentes infiltrados e aos seus familiares, como escolta, alteração de identidade, mudança de domicílio e eventual inclusão em programas especiais. A proposta busca ainda aprimorar a cooperação internacional, facilitando o intercâmbio de informações e operações com outros países. O projeto, que reforça o enfrentamento ao tráfico e à exploração sexual infanto-juvenil, será analisado pelas comissões de Previdência, Assistência Social, Infância, Adolescência e Família e de Constituição e Justiça e de Cidadania. Depois seguirá para a votação no plenário da Câmara. Da Rádio Câmara de Brasília, Mônica Tati.
1: Saúde.
2: Josivaldo JP, do União do Maranhão, defende a aprovação de projeto que cria uma política nacional de apoio a crianças e adolescentes neurodivergentes. Autor da proposta, ele explica que o objetivo é ampliar o acesso a diagnóstico, terapias e apoio escolar, com prioridade para famílias em vulnerabilidade.
3: Josivaldo JP também aponta que o projeto prevê a criação de um fundo nacional para financiamento de centros de atendimento, serviços itinerantes e formação de profissionais especializados. De acordo com o congressista, a maior parte dos recursos será destinada a famílias inscritas no CadÚnico.
1: Segurança Pública.
2: Proposta em debate na Câmara impõe medidas mais rígidas para acusados que cometam novos crimes. Saiba mais na reportagem de José Carlos Oliveira.
4: A Câmara dos Deputados analisa a proposta que altera o Código de Processo Penal para impor regras mais duras para criminosos reincidentes. O texto do deputado Domingos Sávio, do PL de Minas Gerais, permite à Justiça decretar a prisão preventiva de acusado preso novamente em flagrante após ter sido liberado em uma primeira audiência de custódia. Domingos Sávio argumenta que a medida vai prevenir a repetição de crimes cometidos por pessoas que já possuem histórico criminal e processos pendentes.
5: Prendeu uma vez, teve audiência de custódia, você tem o direito de ficar livre para responder em liberdade, mas foi preso pela segunda vez, houve uma reincidência, ele fica preso preventivamente enquanto tramita o seu julgamento para decidir qual é a pena. Ou seja, acaba com esse prende e solta. Isso está desmoralizando a polícia e incentivando o crime. Portanto, o meu projeto de lei que irá contribuir nessa guerra contra o crime.
4: A proposta foi aprovada na Comissão de Segurança Pública, inclusive com novas regras para facilitar a ação policial nas prisões em flagrante. Uma das alterações valida o flagrante baseado em denúncia anônima ou fundada suspeita, desde que haja descrição detalhada das circunstâncias objetivas que levaram à ação policial. O texto aguarda a análise da Comissão de Constituição e Justiça, onde já recebeu o apoio da relatora. A aprovação definitiva na Câmara depende da apreciação do plenário. Da Rádio Câmara de Brasília, José Carlos Oliveira.
1: Comissões.
3: Relatório de comissão externa sobre feminicídios no Rio Grande do Sul, aprovado neste primeiro semestre, propõe diversas medidas para combater o problema. A repórter Daniele Lessa nos conta as medidas sugeridas.
6: O feriado de Páscoa do ano de 2025, com 12 assassinatos de mulheres, foi o motivo de criação da comissão externa sobre feminicídios no Rio Grande do Sul, que após realizar 43 reuniões e ouvir mais de 300 pessoas, aprovou seu relatório final, com um diagnóstico da violência e com 95 propostas para o Estado e para uma política nacional de enfrentamento. A coordenadora da comissão, deputada Fernanda Melchiona, do PSOL Gaúcho, disse que o trabalho continua, agora levando as propostas a diferentes órgãos e cobrando medidas efetivas.
7: E a ideia não é um relatório final da comissão, é um relatório parcial para que a gente possa, até o ano de 2026, final do ano, a nossa comissão tem até janeiro de 2027, cobrar o que está sendo feito.
6: Entre as propostas estão o aumento da estrutura de atendimento à mulher, especialmente em pequenas cidades rurais e no litoral norte, que não conta com nenhuma delegacia da mulher, ampliar o alcance de ações que funcionam, como colocar tornozeleiras eletrônicas em agressores, garantir o aumento de recursos federais para o combate ao feminicídio nos estados, por meio de aprovação de projeto de lei, e também ações de educação e comunicação que possam alterar a cultura de violência.
8: Que esclareça, que enfrente, não apenas que anuncie tantos feminicídios. Não basta para nós apenas a contabilidade macabra e perversa. Nós queremos que se fale da vida dessa mulher, que se humanize, que se diga que ela era mãe, que se diga que ela era filha.
6: Em 2025, no Rio Grande do Sul, foram 80 feminicídios consumados e 264 tentativas. Da Rádio Câmara de Brasília, Daniele Lessa.
1: Justiça.
2: A Comissão de Relações Exteriores aprovou o projeto que restringe a prisão preventiva de policiais investigados por ações em serviço. A reportagem é de Luiz Cláudio Canuto.
9: A Comissão de Relações Exteriores e de Defesa Nacional da Câmara aprovou o projeto que restringe a prisão preventiva e medidas cautelares contra agentes de segurança investigados por atos praticados durante o serviço. O texto altera o Código de Processo Penal. Segundo o projeto, juízes só poderão determinar prisão preventiva ou medidas cautelares daqueles profissionais se houver demonstração inequívoca de que a conduta não ocorreu em legítima defesa ou no estrito cumprimento do dever legal. O autor da proposta, deputado Coronel Assis, afirmou que o objetivo é proteger quem atua em situações de alto risco. O relator, deputado General Girão, do PL do Rio Grande do Norte, recomendou a aprovação do texto. Na avaliação dele, a proposta não afrouxa o controle penal, mas exige uma motivação mais robusta para que não haja a prisão do policial.
10: Esse poder de polícia nunca foi tão desmoralizado no nosso país. Nós precisamos tratar com rigor a criminalidade. E é claro, e precisamos dar respaldo aos nossos policiais que combatem a criminalidade para que eles não sejam perseguidos. O que se vivencia hoje no Brasil é isso. Muitas decisões são tomadas derrumpante por magistrados, condenando policiais, às vezes até mesmo dentro da própria corporação, tirando da rua, proibindo promoções policiais, policiais que foram envolvidos em algum tipo de atuação de enfrentamento ao crime, já considerados no carimbo na testa como sendo culpados. Não, não é assim que deve se tratar o policial. A gente tem que dar respaldo para que ele possa ter, sim, a autoridade de defender a sociedade.
9: A regra valeria para policiais, militares, policiais penais e, por sugestão do relator, também para os integrantes de polícias legislativas. Segundo o texto, para decretar a prisão, a autoridade judicial deve comprovar que o ato do agente não se enquadra em duas situações específicas: excludente de ilicitude prevista no Código Penal, como legítima defesa, e estrito cumprimento do dever legal. E também contexto de risco iminente ou ameaça grave à ordem pública ou à integridade física, inclusive de outra pessoa, em que o uso da força tenha sido necessário e proporcional. O projeto que restringe a prisão preventiva de agentes de segurança em serviço está na Comissão de Segurança Pública e Combate ao Crime Organizado. Em seguida, vai à Comissão de Constituição e Justiça antes de seguir para o plenário. Da Rádio Câmara de Brasília, Luiz Cláudio Canuto.
1: Trabalho.
3: Debate proposta que garante a manutenção do auxílio alimentação durante as férias. O texto já está sendo analisado pelas comissões, como informa a repórter Sofia Peçanha.
11: A legislação trabalhista considera que o auxílio alimentação não integra a remuneração do empregado. E com isso, muitas empresas descontam o valor do vale quando o trabalhador sai de férias ou de licença, por exemplo. Esse entendimento, no entanto, pode mudar se avançar na Câmara dos Deputados o projeto sobre o assunto. O autor da proposta, o deputado Acácio Favacho, do MDB do Amapá, entende que quando a empresa concede o auxílio alimentação, o empregado passa a contar com o valor no orçamento, não sendo justo reduzi-lo em situações justificadas de ausência, como férias, uso de banco de horas, motivo de doença comprovada, acidente de trabalho, licença maternidade e licença paternidade. O projeto já foi aprovado pela Comissão de Trabalho, onde o relator, o deputado Ricardo Maia, do MDB da Bahia, reforçou que a alimentação é um direito social essencial à dignidade e ao bem-estar do trabalhador. Ele concordou que a manutenção do benefício em períodos justificados de ausência é uma forma de garantir segurança alimentar e proteção social.
12: A finalidade principal do auxílio alimentação é promover a segurança alimentar, um pilar que não pode ser removido justamente quando o trabalhador mais precisa da tranquilidade para o seu descanso e recuperação.
11: Segundo a proposta, a regra não vale para afastamentos com recebimento de benefício previdenciário, como nos casos de auxílio doença pago pelo INSS. O projeto que proíbe o desconto do auxílio alimentação durante as férias e outras faltas justificadas será analisado agora pela Comissão de Constituição e Justiça. No entanto, o deputado Jorge Guitten, do Republicanos de Santa Catarina, apresentou um requerimento de redistribuição para que o texto também seja analisado pela Comissão de Finanças e Tributação. Esse pedido ainda aguarda a decisão da Câmara. Da Rádio Câmara de Brasília, Sofia Peçanha.
2: Glauber Braga, do PSOL do Rio de Janeiro, reclama da demora do Senado para votar o fim da escala 6-1 já aprovado na Câmara. O parlamentar cobra que os senadores avancem na análise da matéria sem novos adiamentos.
3: Glauber Braga argumenta que o fim da escala 6-1 dará mais tempo de descanso e melhores condições de vida para os brasileiros. O parlamentar afirma que o modelo atual prejudica trabalhadores submetidos a jornadas exaustivas, especialmente em atividades de maior desgaste físico.
2: Termina agora o Jornal Câmara dos Deputados, produzido pela Rádio Câmara, com trabalhos técnicos de Wellington Teles e a apresentação de Val Monteiro e Luciana Vieira. Uma boa noite para você.
3: A Voz do Brasil volta na segunda-feira. Boa noite e bom fim de semana.
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